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0: Quem é que manda aqui nessa bodega, gente? O Brasil inteiro responde pra você, meu parceiro.
1: A gente assina
0: embaixo. Aumenta o som que é sucesso.

0: Essa é a mais pura verdade, né, Fred?
1: Falou tudo, João Neto.
0: É o que é o mais certo, não tem jeito. É elas que mandam mesmo. E a gente tem que assinar embaixo, porque senão o couro come.

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2: 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Costuma por

0: coisa linda, que honra, gente.
1: Obrigado. Muito obrigada, gente. Que Deus abençoe vocês. Valeu, Goiânia!
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0: Proud Boys.
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0: Obrigado! Com vocês, eu vou até cantar um pedacinho de uma música, fala assim. É, fui mais um na sua vida. Gilberto e Gilmar!
1: Obrigado! Tudo bem? Boa noite, boa noite!
2: Boa noite!
1: Boa noite!
2: Boa noite!
1: Vamos lá então! Música da saudade!
2: Vamos lá!

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0: mostrar a Marília Mendonça! Linda demais!
1: Palmas pro meu príncipe!
0: Obrigado, pois Marília!
1: Linda. Deus abençoe a sua vida,
0: amém. Eu nem dormi a noite pensando na sua participação, viu?
1: Você é tem uma fã aqui pra vida inteira, viu?
0: Ah, obrigada, é eu que sou seu fã demais, te admiro inteira, muito, viu?
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1: Mas aí, Alicia, o que é aquilo ali?
2: Aquilo é um cavalo, homem.
1: Esse cavalo amarelo.
2: Vai estar na moda, gente.
1: Mas que moda, cavalo só tem bairro, rapaz.
2: A onda agora é o cavalo amarelo.
1: Mas então quer dizer que focinho de porco é tomada. Tô louco, então.

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0: Galera, deixa eu contar uma história pra vocês agora. E pra contar essa história, eu quero convidar um grande amigo nosso, Renato Albani!
1: Bruninho Davi! Vamos aí! O ano era 1992, Serra de Maracaju. Nascia José Cláudio Benedito. Poucos sabiam, na verdade ninguém. Mas naquele dia nascia o homem que mudaria o mundo, pelo menos o dele. Sempre foi apressado, nunca foi de coisa inteira. Nasceu de 7 meses e meio. Seu violão tinha 3 cordas, seu miojo 1 minuto e meio, seu patins era 1 pé só.

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Desculpa, Goiânia. 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

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O que importa é que ninguém se afogue. É a moral da história. 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
2: Oi, Zezé. Oi, Luciano.
3: Fala, Luciano.
2: Vamos cantar uma música junto?
3: Vambora, rapaz. Que música?
2: Essa aqui, ó.
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3: Caramba, essa música é maravilhosa, Alexandre. 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

0: Marcos Menotti aqui comigo, que maravilha. Obrigado, irmão.
1: Valeu, família. Deus abençoe vocês. Que lindo, ficou lindo. Deus abençoe.
2: Projeto lindo, gratidão. Abençoado. Muito obrigado pelo convite. Feliz e honrado por estar louvando com vocês com aqui. Obrigado.
0: Gratidão nossa para vocês.
2: E não importa o que a gente esteja vivendo, se Deus está, tá tudo bem.
0: Se Cristo está no barco, tudo vai bem.
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0: Coisa linda. Rapaz. Bom demais, hein?
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1: Torcer pra ela não ser chaveira, né, rapaz?
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0: Muitíssimo obrigado!
1: Maravilhoso!

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1: 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Ah, moleque, essa música é bonita demais.
2: Então fica assim.

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0: Você tá vendo?
2: Bom demais!
0: É bom toda a vida.
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1: Cadê os gritos pro Gustavo, gente?

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0: Alô, meus amigos de Laguna Carapã região, bom dia! Está começando mais um Terra Sertaneja. É isso aí, programa Terra Sertaneja para você na manhã. Começando mais um, né? Hoje dia 1º de julho. Começando mais um mês, começando mais um mês de julho aí, né? Começando este mês aí com muita alegria. Esperamos que seja um mês de muitas bênçãos para todos nós. Hoje também é quarta-feira, né? Metade da semana chegando também. Começando o mês, já na metade da semana. 1º de julho, quarta-feira. Joãozinho e você, então vamos juntos, né? Vamos juntos hoje com muita moda boa, moda bonita pra você na manhã.
1: O que vem aí?
0: Muito bem, são 5 horas e 2 minutos agora. Agora sim, né? Assim, vamos começando a programação de hoje. Muito obrigado a você que já está comigo, já está ligadinho aí com a gente nesta quarta-feira. Começando mais um Terra Sertanejo. O telefone para você participar é o 99997-1049. 99997-1049. Mandando bom dia então lá para Dona Cida e também o Antônio Polícia lá na Central, né? Ligadinhos com a gente, um abraço muito especial para vocês que estão curtindo a nossa programação, tá bom? Bom dia, Dona Cida, Antônio, ligadinhos com a gente. O Hilário também, né? O Hilário também conosco. E bom dia, Hilário. Bom dia, Dona Sueli. Bom dia, Ivan. Acompanhando a programação do Terra Sertaneja.

isso, então vamos começar mais um Terra Sertaneja pra você nesta manhã de quartona, né? Quarta-feira, né? Então vamos tocar, vamos de trio para dar dura. Vamos começando com o

0: Andrei Andrade, Cama Fria, Christian Ralph, Quebradas da Noite e a primeira trio parada dura, Blusa Vermelha. É isso aí, moçada, é isso aí. Vamos levantando, agora são 5 horas e 12 minutinhos. 5 e 12, é o Terra Sertaneja pra você na manhã.
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0: É isso aí, a mania da cidade. 5 e 12, é o Terra Sertaneja pra você na manhã.
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0: É isso aí, a mania da cidade aqui na programação da 104.9. É o programa Terra Sertaneja pra você.
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0: É isso aí, Interativa FM 104.9. 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

0: 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Olha a hora certinha pra você, agora são 5h14.
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0: Muito bem, vamos então agradecendo a participação e a presença na nossa programação. Um abraço lá para Genesi. Genesi todas as manhãs, né, todos os dias, aí ligadinho com a gente lá de Dourados. Grande abraço, Genesi. Obrigado, viu, Genesi? Obrigado pela companhia, obrigado pela audiência. Bom dia para você também. Olha, em Dourados também, o nosso amigo Ademar. É o Ademar Pneus. Bom dia para você, Ademar. Obrigado, hein? Muito obrigado por estar com a gente também, curtindo a nossa programação. Bom dia.
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0: É isso aí. Vamos então agradecendo a presença e a participação do Marcos, né? O Marcos, baterista, curtindo o programa conosco. Ele quer a loira do carro branco. Vamos tocar para você já, então, tá bom? Tá bom, Ademar? Vamos tocar a loira do carro branco aí pro nosso amigo Marcos, né? É o Marcos, baterista, ligado com a gente, curtindo a nossa programação aí na manhã de quarta-feira, né? Um abraço muito pessoal para você, bom dia.
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0: A Célia Bogado também acompanhando a nossa programação. Obrigado, viu, Célia? Obrigado por estar conosco. Célia Bogado, também o Rafael, a Stephanie, todas as manhãs acompanhando a gente. Bom dia pra vocês aí, tá bom? E ela quer ouvir Querência Amada, tá bom? Vamos tocar pra você então, já, aqui na sequência da nossa programação. Alô, Mauri Grando. Mauri Grando também do Lava Jato, Angico Preto, também acompanhando Terra Sertaneja. Bom dia, Tchê. Bom dia pra você também, tá bom, Mauri? Nosso amigo Mauri Grando. Sempre com a gente, nos acompanhando nas manhãs.

0: bora então, bora pra sequência musical aqui da programação do Terra Sertaneja. Bom dia, Marcos.
1: Bom dia, Joãozinho.
0: Bom dia.
1: Aqui é o Marco, baterista.
0: Ô, Marco, baterista, bom
1: Toca
0: dia.
1: Toca aquela uma lá pra nós lá, aquela... A loira do carro branco.
0: A loira do carro branco. É o João Paulo e o Daniel. 5:17.

0: É isso aí, querência, querência amada. Foi lá pra Célia Bugado, pro Rafael, pra Stephanie. Obrigado aí pela participação. É, querência amada com Oswaldir e Carlos Magrão. Nós ouvimos também loira, a loira do carro branco. Esta foi lá pro nosso ouvinte aí de todas as manhãs, o Marcos baterista. É, todas as manhãs acompanhando aí a nossa programação. Bom dia aí pro nosso amigo Marcos baterista. É isso aí, moçada, é isso aí. Bom dia pra você que acompanha a nossa programação. Obrigado pela companhia, obrigado pela audiência. É o Terra Sertaneja pra você, com você em todas as manhãs.
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0: É isso aí, então estamos aí com o Terra Sertaneja nesta manhã, manhã gostosa, né? Manhã gostosa de quarta-feira. Aquele abraço especial pra você que curte a programação conosco. 5 horas 25 minutos.
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0: 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Muito bem, agora são 5h27.
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0: Muito bem, vamos então dando sequência aí na programação do Terra Sertaneja para você e com você, né? Tudo certinho aqui com o Joãozinho. Vamos em frente com a programação. Eu quero agradecer então a presença e a participação da dona Clarice. É, dona Clarice Sense. Bom dia, Joãozinho. Deus abençoe o seu dia. Muito obrigado. Amém. Deus abençoe o seu dia também. Ela quer ouvir América América com família Paganini. Tá bom. Vamos tocar para a senhora daqui a pouquinho. Já vou mandando um bom dia também lá para o Zeca, né? Eu tenho um Deus que me levanta, me fortalece e nunca desiste de mim. Bom dia, Zeca Sense. Um abraço muito especial para você, obrigado pela companhia. Zeca Sense, também dona Clarice, curtindo a nossa programação. Aquele abraço especial.

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0: Olha, vamos agradecer também a presença do Mauri, Mauri Grando. Alô, Mauri, muito obrigado, hein, por estar com a gente e curtindo a programação. Mauri lá do Lava Jato, Angico Preto, né? Toca a música do Animalzinho Teimoso com o Cheiro Missioneiro. Ofereço a todos os que acordam de madrugada para ouvir o programa mais top do Joãozinho. É 104.9 Interativa FM e o Terra Sertaneja para você todas as manhãs. Muito obrigado, Mauri.
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0: também com a gente, olha só, o Joaquim. Alô, Joaquim, bom dia, João, beleza? Beleza, um abraço especial pra você, Joaquim, obrigado pela consideração, né, de estar com a gente todas as manhãs, né? Aquele abraço muito especial. E ele quer ouvir aí o Corolla Branco, acabou as férias, olha só. Trabalhar de novo, né, Joaquim? Mas é bom, né? Trabalhar é bom. Pode ser muito, mas também é bom. 5 horas 29 minutos, então vamos aí para a sequência musical do Terra Sertaneja. Vamos começando aí atendendo a dona Clarice, né? A dona Clarice pediu, então, ó, vamos aí para italiana, né? Vamos aí para a italiana. É, América, América, família Paganini.

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0: pro Joaquim. É o Nando Moreno. É o Nando Moreno, cantou bonito pra você aí. O Corolla Branco, um abraço especial lá pro Joaquim, obrigado pela participação, tá bom, Joaquim? E ouvimos também o Chiru Missioneiro, Animalzinho Teimoso, lá pro Mauri Grando, ofereceu para todos que estão curtindo a nossa programação aí na manhã, né? No final de madrugada, começo de manhã. E nós ouvimos também a dona Clarice pediu, né? É América América com a família Paganini, aqui na programação do Terra Sertaneja, aqui na 104.9.
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0: Muito bem, agora são 5 horas e 42 minutos. 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
2: Muito bem, estamos aí de volta com a programação do Terra Sertaneja para você na manhã. Um abraço especial, bom dia para você que curte o programa conosco todas as manhãs. Aquele abraço muito, muito, muito especial para você, tá bom? Um abraço aí a todos vocês, a toda a moçada aí do sítio, da chácara, da fazenda, moçada de toda a nossa grande região aí que curte a nossa programação. Muito obrigado por esta companhia maravilhosa, tá bom? Bom dia para você, obrigado por estar sempre com a gente nas manhãs. Manda um abraço, bom dia lá pro Magno. Alô, Magno, bom dia. Bom dia.
3: Aí eu por aqui de novo.
2: Ô, meu amigo, que
3: bora
2: bom.
3: Tomar
2: que...
3: um café.
2: Ô, rapaz, é
3: toque
2: bom já.
3: Pra nós com o André Andrade. Deixa as águas rolar.
2: Deixa as águas rolar.
3: Cheiros pra todos os ouvintes aí, vocês da rádio. E pra mim curtir.
2: Beleza.
3: Pra quem gosta da música.
2: Beleza, então. É, deixa as águas rolar com o André Andrade. Daqui a pouquinho na programação do Terra Sertaneja. É isso, um abraço especial lá pro nosso amigo Magno, né, que ouve e curte a nossa programação. Aquele abraço especial para você, bom dia. Eu tô mandando um bom dia também lá pra Central, lá pro nosso ouvinte de todas as manhãs, o Beto Espíndola. É, o Betão, curtindo o programa com a gente. Um abraço, Beto. Obrigado pela audiência. O Beto e também, é claro, a Edna Martins, né? A Edna Martins, o Beto Espíndola, lá na Central, ligadinhos aí, curtindo a nossa programação. Ele quer ouvir, bom dia, João, toca Bugre do Mato. Beleza, vamos procurar aqui, já vamos tocar pra você, tá bom? Aquele abraço especial pra você que ouve e curte a programação do Terra Sertaneja, nesta manhã gostosa aí de quarta-feira. Bora então? É pro nosso amigo Magno. Tomando aquele café caprichado, eu também já tomei, viu, Magno? É o café lá da padaria da família. Abraço aí pra todos da padaria da família curtindo a programação com a gente. Bom, ótimo!

É isso aí, o Bugre do Mato. Bugre do Mato é o grupo Cordiona. Grupo Cordiona cantando aí Bugre do Mato lá pro nosso amigo Beto Espíndola, pra Edna Martins, lá na Central, curtindo a programação conosco. Manda um abraço, bom dia também lá pro nosso amigo Nerci Quiomento e a dona Nelly, lá no Caô, né? O Nerci e dona Nelly curtindo o programa conosco. Bom dia, João, tudo bem? Toca Estrada da Vida, Milionário e José Rico na sequência.

0: milionário José Rico, Estrada da Vida, foi lá pro nosso amigo Nercique Almendo, pra dona Nelila no Caú, obrigado pela audiência, obrigado pela companhia. Nós ouvimos também aí o grupo Cordiona, Bugre do Mato, foi lá pro nosso amigo Beto Espíndola e a Edna Martins, um abraço especial aí pra Edna Martins e também aí pro nosso ouvinte de todas as manhãs, aí o Beto Espíndola. E também ouvimos Deixe as Águas Rolar, lá pro nosso amigo Magno. Obrigado, viu, Magno, pela sua participação. Obrigado e pela sua companhia. Nosso amigo de todas as manhãs. Olha, vou mandando um abraço especial também lá para o pessoal lá da Pastelaria Avenida. Um grande abraço aí para a Zélia, né, que está acompanhando a gente. Um abraço para a Zélia e para todos, né, que estão ligadinhos com a gente. A Zélia, a Elisa, a Leonora, o Sebastião, o Tiné, o Astúrio, o Cleiton Eduardo, a Giovana, né, que sofreu um acidente, mas tá tudo bem, né? Tá tudo tranquilo, graças a Deus, né? Um abraço a todos que estão acompanhando a gente, aquele abraço especial, bom dia. Na noite escura. Ela disse, bom dia, Joãozinho, tudo bem? Que todos nós tenhamos uma quarta-feira de muitas bênçãos. Estamos aqui na Pastelaria Avenida, ao som do seu programa sempre. Toca pra nós e toda a galera, né, que está curtindo o programa. A música paraguaia linda. Tchau, obrigado. Aí a Zélia, todos aí da pastelaria. Daqui a pouco, tá bom, Zélia? Agora nós vamos encerrando a primeira hora, a primeira parte. Vamos acompanhar juntos o padre Flávio Alencar e a reflexão do Evangelho do dia. E eu volto daqui a pouquinho. Volto com a live aí no Facebook, volto com Paraguaia linda. Volto com muita moda boa pra você daqui a pouquinho. Aguardem.
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2: Olá, ouvintes da Rádio Interativa FM, aqui é o Padre Flávio, lhe desejo paz e bem. Estamos iniciando um novo mês, julho, nesta quarta-feira, dia 1º, dentro da 13ª semana do tempo comum. O Evangelho é segundo São Mateus, no seu capítulo 8, versículos de 28 a 34. Naquele tempo, quando Jesus chegou à outra margem do lago, na região dos Gadarenos, vieram ao seu encontro dois homens possuídos pelo demônio, saindo dos túmulos. Eram tão violentos que ninguém podia passar por aquele caminho. E eles então gritaram: "O que tens a ver conosco, filho de Deus? Tu vieste aqui para nos atormentar antes do tempo?" Ora, a certa distância deles estava pastando uma grande manada de porcos. Os demônios suplicavam-lhe: "Se nos expulsas, manda-nos para a manada de porcos." Jesus disse: "Ide." Os demônios saíram e foram para os porcos. E logo toda a manada atirou-se monte abaixo para dentro do mar, afogando-se nas águas. Os homens que guardavam os porcos fugiram, indo até a cidade e contaram tudo, inclusive o caso dos possuídos pelo demônio. Então a cidade toda saiu ao encontro de Jesus. Quando ouviram, pediram-lhe que se retirasse da região deles. Palavra da salvação. Os porcos, queridos ouvintes, são considerados impuros pelos judeus, que os desprezam e não comem sua carne de modo algum. Entretanto,

Tanto que estamos num contexto pagão, na cidade de Gadara, na Decápole, onde os porcos eram cuidados e criados para alimentar a população. A revolta do povo, portanto, foi por causa do prejuízo material consequente da morte da manada, esquecendo-se do bem que Jesus fez ao libertar os dois endemoniados que sofriam há anos. De certo modo, libertar toda a cidade da presença do maligno. É interessante destacar também que no episódio hoje narrado, temos o primeiro encontro do Filho de Deus com o Filho das Trevas, o demônio, depois das tentações no deserto. Talvez por isso, o demônio identifique Jesus e reconheça seu poder. Que Deus te abençoe, te fortaleça na fé, para que vença toda a tentação.

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0: Oi, muito bem, estamos de volta com a programação do Terra Sertaneja. Neste dia 1º de julho, né? Neste primeiro dia do mês de julho, nesta quarta-feira, metade da semana. Agora são 6:02.
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0: Vamos agradecendo você que está comigo desde as 5 horas da manhã. Você que começou o programa juntinho comigo no final da madrugada, começo da manhã. Você que está chegando agora, seja bem-vindo, seja bem-vinda. Vamos juntos com muita moda boa para você. Joãozinho e você. Bora junto aí, quarta-feira, né? Olha só o telefone pra você participar, é o 99997-1049. 99997-1049, participe com a gente. Também estamos aí na live no Facebook. É, vai procurando aí, Interativa FM 104.9. Estamos também aí na live do Joãozinho Ramos, né? Na página Joãozinho Ramos. Estamos aí pelo aplicativo também, tá bom? Procura aí, acha a gente aí. Vamos curtir a programação juntos nesta manhã.
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0: 6:03. Vamos agradecer a presença e a participação de você que acompanha a gente. Alô, Sérgio Freitas. Bom dia, Sérgio. Grande abraço aí pro meu irmão Sérgio Freitas, curtindo a programação com a gente. Aquele abraço especial. Bom dia pra você. Vou mandando um abraço especial também lá pro Wilson Gava, meu amigo Wilson Gava, curtindo a programação com a gente. Bom dia. Bom dia, Wilson. Bom dia, Salete, Marcelo Pesarico, Jéssica. Todas as manhãs ligadinhos aí, curtindo a nossa programação. Obrigadão, hein? Valeu. Grande abraço. Mandando um abraço pra toda a moçada lá da Pastelaria Avenida, curtindo a programação com a gente. Zélia. Alô, Zélia. Alô, Elisa. Um abraço. Bom dia. Bom dia também pra Leonora, pro Sebastião, pro Tiné Astúrio. Toda a moçada e todos os clientes aí e ouvintes também do programa ligadinhos aí com a gente, aquele abraço muito especial. Ela quer ouvir Paraguaia Linda, vamos curtir Paraguaia Linda na programação do Terra Sertaneja. Eu já mando bom dia também lá pra Cleia Moura. Alô, Cleia, bom dia pra Cleia, pro Sadir Triquês, né? Sadir Triquês, Rafael também, né? Toda a moçada aí ligada.

ligados aí, curtindo a nossa programação. Aquele abraço muito especial. E ela quer ouvir Mercedita, né? Vamos tocar daqui a pouquinho pra você, tá bom? Mercedita, daqui a pouquinho, na programação do Terra Sertaneja. É isso aí, 6h05, nesta quarta-feira legal. Curtindo aí, Bruno Reis e Marco Viola.

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0: Patrícia e Adriana. Mercedita, foi lá para a Cleia Moura. Muito obrigado, Cleia, pela sua participação. Um abraço especial também para o Sadir Triquês, para o Rafael. Obrigado pela companhia, obrigado pela audiência. É, e nós ouvimos também Breno Reis e Marco Viola, Paraguaia Linda. Esta foi lá para a Pastelaria Avenida, lá para a Zélia, para a Elisa, para o Tiné, também foi para o Sebastião, para o Astúrio.
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0: Para a Zélia, para toda a moçada lá da...
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0: Toda a moçada lá da Pastelaria Avenida. Grande abraço. Bom dia.

0: Muito bem, agora são 6 horas e 11 minutinhos. 6 e 11.
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0: abração especial pra você que curte a programação com a gente da manhã. Aquele abraço especial, bom dia.
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0: 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É isso, 6h13 agora, 6 horas e 13 minutinhos. Manda um bom dia especial pra você que curte a programação com a gente na manhã. É um abraço especial pra você, toda moçada que está ligadinhos aí com a gente nesta quarta-feira. Aquele abraço muito especial. Manda um abraço então pra moçada que nos acompanha também na live, hein, né, no Facebook. Um abraço então. Lá, deixa eu ver aqui, Antônio Zadroski, bom dia, Joãozinho, bom dia, Antônio, obrigado pela companhia. Antônio e a Sandra com a gente, bom dia. Um abraço especial também pro meu amigo Vanderlei Valiati. Alô, Valiati, fala meu amigo João, tudo bem? Como tá por aí? Aqui tá beleza, aqui tá tranquilo, tá joia. Um abraço aí pro Valiati. É, tá no Paraná, né, Valiati? O Valiati tá lá no Paraná, mas tá ligadinho aí, tá curtindo a programação com a gente, né? Um abraço, Valiati, bom dia. Eu não quero. Olha só quem está comigo também lá em Campo Grande, se eu não me engano. Ramão Miranda de

0: Melo, Ramãozinho, meu amigo Ramãozinho. Bom dia, meu amigo Joãozinho. Um dia abençoado para todos nós. Muito obrigado. Um dia abençoado para você também, tá bom, meu amigo? Grande abraço ao Ramãozinho. Abraço especial para o meu amigo Ramãozinho curtindo a programação com a gente. Bom dia. Joãozinho, um dia abençoado para todos nós. Muito obrigado. Um dia abençoado para você também, tá bom, meu amigo? Grande abraço ao Ramãozinho. Abraço especial para o meu amigo Ramãozinho curtindo a programação com a gente. Bom dia.
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0: Olha o Jean Clóvis também com a gente, né? Bom dia, meu amigo, tudo bem com você? Manda um modão pra nós dos Agroboy. Olha só os Agroboy. Então daqui a pouquinho a gente toca pra você, tá bom, Jean? Um abraço especial pra você, bom dia.
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0: Ó, meu ouvinte também de todas as manhãs. Um abraço muito especial pra Solange Corrêa. Bom dia, Solange. Obrigado, hein? Muito obrigado por estar acompanhando a gente aí, tá bom? A Solange ouve a gente todos os dias, né, Solange? Um abraço muito especial pra você. Muito obrigado por estar sempre, sempre ligadinha com a gente nas manhãs.
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0: Muito bem, um abraço especial para você que acompanha o Terra Sertaneja no sítio, na chácara, na fazenda. É, moçada, aí sempre acompanhando a nossa programação. Bom dia, muito obrigado por esta maravilhosa companhia. Vamos então pro apoio? Apoio cultural e eu já volto e volto com moda bonita para você. Obrigado, hein?
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1: Muito bem, são 6h20, agora 6h20. Vamos aí de moda então, né? Vamos dando sequência na moda. Moçada, quer ouvir música. Vamos agradecendo a presença e a participação. Olha lá, Antônio Valdeci Rodrigues Valentim. Bom dia, Joãozinho. Hoje estamos no posto de saúde para consultar e não estaremos... Tá. Esse aí é o Antônio, né? O Antônio e a Sara Cristina. Tá bom. Vou ler aqui certinho, tá bom, Antônio? Obrigado, Antônio. E também a Sara Cristina, que teria o show da manhã, depois do programa Terra Sertanejo hoje, por motivo aí de força maior, né? Não estarão conosco. Um abraço ao Antônio, um abraço também a Sara Cristina. Hoje, então, não teremos o show da manhã, né? Só hoje, né, Antônio? Né, Sara? Mas vamos continuar com o show da manhã a partir de amanhã, então, né? Hoje vamos ter uma programação especial para você. Logo após o programa Terra Sertaneja. Ele quer ouvir o franguinho na panela, né? Então vamos tocar. Vamos tocar para vocês. Um ótimo dia para você, obrigado. Para você também, viu, Antônio? Também a Sara, né? E para todos os ouvintes, amanhã estaremos de volta. Fica com Deus vocês aí, tá bom? Beleza? Então amanhã de volta, o show da manhã com o Antônio e a Sara Cristina aqui na programação da 104.9. Ele quer ouvir o franguinho da panela. Vou tocar ainda pra você, já, tá bom? Obrigado pela companhia, beleza? Abraço, Antônio, abraço, Sara, bom dia. Olha quem está com a gente também, Paulo Weft, o secretário de infraestrutura de Laguna Carapã. Paulo Weft com a gente, bom dia, meu amigo. Bom dia pra você, obrigado, Paulo. Obrigado também, um abraço especial também pra Cleri, ouvindo a gente sempre nas manhãs. Meu amigo Jobs de Moura, bom dia, Joãozinho, que Deus abençoe nosso dia, amém. Deus abençoe o seu dia também, tá bom, Jobs? Abraço aí pro nosso amigo Jobs de Moura, acompanhando a programação do Terra Sertaneja. Aquele abraço especial. Então vamos atendendo então o nosso amigo Jean Clóvis, né? Pediu aí uma do Agroboy, Bruto Abeia, vamos tocar. Às 6h22.

0: pro Jean, Jean Clóvis, né? Um abraço especial pro Jean aí, curtindo a programação com a gente. A música do Agroboy, né?
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0: É os Agroboy.
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0: Agora vou mandando um abraço especial pra minha comadre Natalícia, Natalícia Espíndola. Bom dia, compadre Joãozinho. Deus abençoe nosso dia e nosso mês de julho. Verdade, hein? Começando mais um mês, que Deus nos dê um mês assim de bastante realizações, né? Bastante tranquilidade. E esse dia também, claro, o primeiro do mês de julho. Abraço aí, comadre Natalícia. Olha, um abraço especial também lá pro Hélio Espíndola, lá de Dourados, né? O Hélio Espíndola curtindo o programa com a gente. Um abraço especial pra você, viu, Hélio? Bom dia, João. Feliz quarta-feira, Deus abençoe. Deus abençoe você também, tá bom, Hélio? Obrigado pela companhia.

0: C10 vermelha dela e da Linda, vou estar deixar tocando, né? É bom demais, né? Agora são 6 horas e 26 minutos.
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0: Muito bem, 6 horas 28 minutos, agora 6h28. Manda um abração mais uma vez lá pro Antônio, né? Pro Antônio e pra Sara Cristina. É, daqui a pouquinho seria 7 horas, né? O horário aí do show da manhã, todas as manhãs, das 7 até as 9 horas, show da manhã. Hoje, por motivo de força maior, não teremos o show da manhã, uma programação especial pra você. Mas amanhã, a partir das 7 da manhã, show da manhã, com Sara Cristina e o Antônio, aqui na sua 104.9, a sua Interativa FM.

E atendendo então o Antônio e a Sara, né? O Antônio e a Sara Cristina aí do Show da Manhã. Eles são ouvintes também, é claro, como eu sou do Show da Manhã, eles são ouvintes do programa Terra Sertaneja. Chegando então o Lourenço Lorival. Franguinho na panela.

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0: nuvem escura, Rogério e Regiane, o amor é verdade, é o Gircel da Viola, o Luiz Goiano e o Gircel da Viola. E ouvimos também, abrindo esta sequência, Lourenço Lorival, Franguinho na Panela, foi lá pro Antônio, e também para Sara Cristina, que estão ligadinhos aí, estão acompanhando a gente. Hoje não vai ter o programa Show da Manhã, por motivos aí de força maior, mas amanhã, se Deus quiser, né, a partir das 7 da manhã, de novo aqui, o Show da Manhã com o Antônio e a Sara Cristina, aqui na sua 104.9, a partir das 7 horas.
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0: 6h40.
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0: Olha, eu vou mandando um abraço, bom dia lá pro Bruno Dal Bosco, Arlete, lá da Bruno Peças e Serviços, também ligadinhos, também curtindo a nossa programação. Moçada da Bruno Peças e Serviços também, né, todos os funcionários que nos acompanham nesta manhã, aquele abraço especial. Eu mando um bom dia também lá pro meu amigo Osmar Calesso, grande Osmar, hein, um grande abraço aí pro Osmar, pra Lúcia. Todas as manhãs aí ligadinhos, curtindo a programação do Terra Sertaneja. Tomando aquele chimarrão, né, Osmar? E ouvindo a programação da 104.9 neste momento, das 5 às 7 da manhã, de segunda a sábado. A programação do Terra Sertaneja.

0: mandar um bom dia também lá para a Dona Banisa Rodrigues, lá na Central. Dona Banisa ligadinha com a gente. Um abraço, viu, Dona Banisa? Obrigado pela companhia, obrigado pela audiência. Dona Banisa, todas as manhãs também acompanha aqui pela 104 a programação do Terra Sertaneja. Bora então, vamos agora para o nosso apoio cultural. E eu volto daqui a pouquinho. Olha, tem mais uma sequência. Pensa na sequência bacana, hein? Daqui a pouquinho nós começamos mais uma sequência aqui na programação do Terra Sertaneja. É só você aguardar um pouquinho só.
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12: Muito bem, são 6:49. Muito bom dia para você que acompanha a nossa programação aqui na 104, a sua Interativa FM. Vamos interagindo aí com a moçada, né, que está sempre acompanhando a gente nas manhãs. Manda um abraço lá pro meu amigo Ademir Dutra. Alô, Ademir. Bom dia, meu amigo João. Bom dia para você, Ademir.

Obrigado, hein? Muito obrigado por estar acompanhando a gente, tá bom? Muito, muito bom dia. Vou mandando um abraço também lá pro vereador Tarciso. Alô, Tarciso, bom dia para você, obrigado pela companhia. Tarciso, também a Elisângela, o Luiz, toda a moçada da Vitória, Variedades, acompanhando a nossa programação. Alô, dona Xoxita, dona Xoxita também, acompanhando a programação do Terra.

0: Ademir do outro, e agora o Ademir da Ruth, né? Um abraço, Ademir, um abraço, Ruth. Obrigado pela audiência, obrigado pela companhia. Não
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0: Um abraço especial pra essa moçada que nos acompanha todas as manhãs.
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0: Dom Marcos e Davi, participação de Fidu e Jeca.
2: Vai.
0: 6h50, 10 minutinhos, hein? 10 minutinhos para as 7 horas. 6h51 agora, né? Bom dia pra você.

0: Obrigado.
1: Mato Grosso e Matias. Mariposa. Ai. Ouvimos também Em Cima de Outro, Valéria Barros e Fátima Leão. E a primeira desta última sequência, Dom Marcos e Davi, Amante de Aluguel. Participação de Fiduma e Jeca. 6:59. Estamos chegando ao final então de mais uma edição do programa Terra Sertaneja. Hoje não tem show da manhã com Sara Cristina e Antônio. Aí eles voltam amanhã a partir das 7:00 da manhã com mais um show da manhã pra você. E eu volto também amanhã a partir das 5, se Deus quiser, com mais uma edição do Terra Sertaneja pra você. Que você tenha uma ótima, excelente e abençoada quarta-feira. Eu espero você amanhã a partir das 5 da manhã com mais uma edição do Terra Sertaneja. Aquele abraço. Tchau, tchau.

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2: 7 horas e 6 minutos.

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1: Olá, amores! Chegando por aqui, junto com você, com previsões astrológicas, né? É em mais um mês, estamos em julho de 2026. Hoje, quarta-feira, dia 1º de julho, dia de Santo Arão, dia mundial da arquitetura. Hoje é dia da vacina BCG também. Atenção, pais. Início do julho amarelo, né? Onde trata-se de hepatites virais, que vai de 1 a 31. Início de julho verde também.

0: né, que trata câncer de cabeça e pescoço, que vai também de 1 a 31, e hoje é dia mundial também das bibliotecas, não sendo muito visitada nos dias de hoje, né, afinal de contas a gente anda com a biblioteca na mão. Vamos lá então, previsões astrológicas, e pra você que tá de idade nova, que o seu dia seja incrível, ok? É isso aí, e começando nossa quarta-feira, 1º de julho, trazendo previsões pra você de Áries, Touro, Gêmeos e Câncer.
1: Áries, de 21 de março a 20 de abril.
0: Bom dia, arianos! Você está em um momento propício para buscar a felicidade. É fundamental que assuma as rédeas da sua vida. Deixar o passado para trás é essencial, especialmente quando ele não traz boas lembranças, tá? Ah, existe possibilidade de que o seu coração comece a bater mais forte por alguém muito próximo. Coroa de verde, seu número de sorte, 2.
1: Touro, de 21 de abril a 20 de maio.
0: Touro, é hora de resgatar os sonhos que por algum motivo você deixou de lado e começar a dar atenção a eles. Uma combinação favorável de circunstâncias permitirá que você realize muitos planos que antes pareciam completamente fantásticos. Se há alguém que mexe com seus sentimentos, está na hora de sair do mundo das idealizações e, claro, se reaproximar, tá? Sua coroa de amarelo, número 10.
1: Gêmeos, de 21 de maio a 20 de junho.
0: Gêmeos, uma viagem que pode ocorrer neste mês tem o potencial de transformar sua visão de vida e ajudar a resolver conflitos internos. Confie mais em suas habilidades e no que você pode conquistar também, tá? Se você está gostando de alguém de verdade, saiba que tendo conversas sinceras pode ser o primeiro passo para fortalecer o vínculo. A cor vermelha, o número de sorte, 11.
1: Câncer, de 21 de junho a 22 de julho.
0: Canceriano, hoje é bom esperar um tempo para estar com aqueles que precisam de você. Sua família valoriza sua presença e deseja que você esteja mais próximo. Esteja aberta a ouvir as ideias deles. Um conselho valioso pode vir de onde você menos espera. A influência positiva da lua trará ensinamento, entusiasmo, também confiança para sua vida sentimental, tá? Seu número de sorte hoje é 76 e a cor é preto. Voltamos bem rapidinho trazendo previsões para Leão, Virgem, Libra e Escorpião.
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Pitacos de plantão, chegando por aqui pra gente fofocar muito. Hoje já é 1º de julho, né? A saudade de junho. Mas estamos em julho e lá vamos nós fofocando por aqui, né? E esses Valverde nega acusações após processo trabalhista. Não são verdadeiras, disse ela.

A atriz Isis Valverde se pronunciou pela primeira vez após a repercussão de um processo trabalhista envolvendo seu nome e negou as acusações que vêm sendo divulgadas. Nos últimos dias, tenho visto interpretações e afirmações sobre mim que não são verdadeiras. Acima de tudo, que fique claro que tenho absoluto respeito pelas pessoas e pelos seus direitos. Jamais agiria diferente em relação a isso, iniciou ela. Por isso, considerei importante me manifestar neste momento. Eu respeito a opinião das pessoas, mas não acredito neste formato baseado em acusações e afirmações infundadas e distorcidas, completou a Isis. Por fim, a atriz fez um agradecimento ao apoio que recebeu por parte de algumas pessoas. Decidi que vou seguir confiando que a verdade sempre encontra o seu caminho. E aproveito para agradecer a todos que me mandaram mensagens de carinho. Meu muito obrigado. Ai, que lindo isso, só verde. Um cheiro, minha querida. Eu volto rapidinho, porque tem mais fofocas aqui. Fiquem ligados. Volto já.

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0: horas e 27 minutos.
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0: 10:31.
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5: Já estamos de volta, Leãozinho, bom dia. Uma possível viagem ou mudança se aproxima e é importante encarar isso como uma oportunidade enriquecedora. Acredite em si mesmo, você está trilhando um caminho que pode levar ao sucesso, tá? Ah, pode ser que na parte sentimental as coisas melhorem também pra você. A cor é ameixa, número 22.
6: Virgem, de 23 de agosto a 22 de setembro.
5: Virgem, agora não é momento de se prender ao que já passou, tá? O que foi feito não pode ser mudado e o melhor a fazer é focar no presente. Há muito a conquistar e ganhar ainda pela frente, então mantenha-se otimista. Atualmente é provável que você tenha grandes emoções nos próximos dias, no que diz respeito ao coração. E é isso, a cor pra você hoje é rosa, número 43.
6: Libra, de 23 de setembro a 22 de outubro.
5: Libra, é fundamental que você não deixe que as circunstâncias da sua vida o desmotivem ou façam desistir dos seus sonhos de felicidade. Para transformar as suas ideias em realidade, é necessário explorar todo o seu potencial. Está aberto a mudanças em seu comportamento, tá? Possivelmente, a partir de hoje, você sentirá um ar mágico ao seu redor. Pode ser o surgimento de algo mais profundo por alguém que você gosta. Para hoje, a cor é chocolate, número 89.
6: Escorpião, de 23 de outubro a 22 de novembro.
5: Escorpião, hoje uma pessoa significativa em sua vida pode fazer um comentário que o levará a refletir profundamente. Isso pode resultar em uma decisão importante que desafia suas crenças atuais. Às vezes, procuramos o amor em lugares distantes, quando ele sempre esteve bem perto. Preste atenção, tá? Esmeralda é sua cor, Escorpião, número 23. Já voltamos com previsões para Sagitário, Capricórnio, Aquário e Peixes.
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12 horas e 38 minutos.

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estamos de volta por aqui. Quem viu, viu. Quem não viu, eu vou contar. Mas depois, façam-me o favor de ir lá e dar uma espiadinha. Pois é, olha só. A influencer, né, que está envolvida aí num relacionamento com o nosso caneta azul, Manuel Gomes. Que história é essa? Linda ela, né, gente? Eu vi alguns vídeos, mas aí eu fiquei assim muito na dúvida. Será que ela quer engajamento? Mas vamos para a história. A influenciadora Jennifer Fonseca surpreendeu os seguidores ao compartilhar um detalhe íntimo de sua vida amorosa. Em publicação nas redes sociais, ela revelou que o cantor Manuel Gomes, conhecido nacionalmente pelo sucesso Caneta Azul, é o primeiro homem de sua vida. Que história é essa? Segundo Jennifer, ela nunca se arrependeu de ter esperado pela pessoa certa e sempre acreditou que viveria uma história especial quando chegasse o momento. A influenciadora afirmou que enxerga o relacionamento com Manuel Gomes como a realização desse desejo, destacando a felicidade que sente ao viver essa fase ao lado do artista. Ai, gente, depois vocês vão lá e dar uma espiadinha, né? Você conhece a Jennifer Fonseca? Tá, fazer o quê, né? Tudo bem. Que história é essa, né? Que eles vivam felizes para sempre, né? Que seja eterno enquanto dure esse amor.

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1: Já estamos de volta e trazendo as últimas previsões para hoje. Hoje, quarta-feira, dia 1 de julho. Sagitário, bom dia. Uma mensagem importante pode chegar até você hoje, trazendo boas notícias sobre uma mudança que você tanto deseja. Valorize as pessoas ao seu redor e reconheça os gestos que elas fazem por você, pois pode ser que você não esteja dando a devida atenção. Seu campo sentimental está prestes a ser iluminado por boas energias. Oba! A cor é roxo. Número hoje, 27.
2: Capricórnio, de 22 de dezembro a 20 de janeiro.
1: Capricórnio, a vida é feita de escolhas e hoje você pode se deparar com um caminho que exige uma decisão. Não permita que a insegurança o impeça de avançar. É essencial que você se sinta feliz e orgulhoso das escolhas que faz. Bem, no amor, se você passou por um período de dúvidas e inseguranças, olha, os astros farão você entrar em uma fase de clareza na parte sentimental, tá bom? A cor é prata, número 50.
2: Aquário, de 21 de janeiro a 19 de fevereiro.
1: Aquário, este é um momento propício para se libertar de um problema que tem lhe incomodado. Ao tomar medidas para resolver essa situação, você não se arrependerá. Você está em uma fase favorável para tomar decisões significativas. Se o passado sentimental trouxe decepções, agora o destino se prepara para recompensá-lo, ok? A cor é cobre, número 38.
2: Peixes, de 20 de fevereiro a 20 de março.
1: Peixes, afaste os pensamentos negativos e concentre-se nas coisas boas que a vida tem a oferecer. Se você busca mais independência, hoje é um ótimo dia para explorar novas opções que podem direcionar a sua vida de maneira diferente. Neste momento, se o seu coração deseja segurança emocional e algo duradouro, existem grandes possibilidades de que esse desejo será correspondido. A cor é nude, número 77, pisciano. Ficamos por aqui, de volta amanhã com mais previsões astrológicas. Tá combinado? Beijo no coração. Não esquece, nosso encontro aqui amanhã logo cedo. Então pula da cama e vem pra cá com a gente.

0: e 2 minutos.
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0: de volta. E ela continua, com certeza, né? Nos holofotes. Aham. Virgínia Fonseca, relembrando depressão na gravidez. Eu não queria. Bem, Virgínia Fonseca relembrou um período difícil vivido no início da gravidez de Maria Alice, fruto do seu relacionamento com o cantor Zé Felipe. A influenciadora revelou que enfrentou uma depressão ao descobrir a gestação e que se culpava pelos sentimentos que tinha naquele momento. Eu sentia que não queria, mas ao mesmo tempo, eu já me sentia mãe, contou ela. Segundo Virgínia, a situação preocupou familiares e amigos próximos e a sua mãe chegou a se mudar para Goiânia para acompanhá-la durante essa fase. Apesar do sofrimento, ela continuou produzindo conteúdo normalmente nas redes sociais sem que o público percebesse o que estava acontecendo. Hoje ela é uma mãezona, né, gente? Virgínia? Uhum, fala sério. Eu já volto bem rapidinho pra gente fofocar ainda mais por aqui, tá bom? Já já eu volto.
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3: 8 horas e 11 minutos.

0: e 14 minutos.
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0: Muito obrigado.
1: 8 horas e 21 minutos.

olha nós aqui de novo. E vem aí, Daniele Vinicius, maravilhosa, acertando retorno às novelas da Globo. Longe das novelas da Globo desde uma participação em Família Tudo, né? A atriz Daniele Vinicius, de 52 anos, foi confirmada no elenco de Eu Não Era Louca, Era Casada. Nova novela vertical do Globoplay, com estreia prevista para o segundo semestre. A produção também contará com Fernanda Rodrigues, Bárbara Reis, Ricardo Pereira e Daniel Rocha. O drama é assinado por Écila Pedroso e terá a direção de Adriano.

0: Mello.
1: A Daniele é maravilhosa e merecia retornar num outro tipo de produção também, né? Novela vertical? Hã? Que é isso? Esses veteranos que a gente tem saudade de ver na telinha, não é mesmo? Que é isso, gente? Que bom que ela vai retornar, né? Vai que depois chegue mais produções, né? E ela esteja aí em mais uma novela, pra gente assistir na TV Globo. Ai, eu volto já, tem mais fofocas.

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0: 8:32.
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2: Ed Brito Samuel, Eduardo Costa. Ah, moleque, essa música é bonita demais.
3: Então fica assim.

De volta por aqui pra gente fechar com as nossas fofoquinhas de hoje, quarta-feira, 1º de julho. Ah, longe da TV, o Sérgio Rondjakoff, o cabeção de Malhação, faz apelo por trabalho e revela seu ganha-pão atual. Conhecido por interpretar o personagem Cabeção em Malhação, Sérgio Rondjakoff usou as redes sociais para divulgar os trabalhos que realiza atualmente. Aos 41 anos e sem contrato com emissoras, o ator afirmou que está disponível para gravar vídeos personalizados e conteúdos publicitários para empresas e empreendedores. Na publicação, ele destacou que esse tipo de serviço se tornou sua principal fonte de renda. Esse continua sendo meu ganha-pão, escreveu ele em um trecho da legenda. É claro que gostaríamos muito de ver o Sérgio Rondjakoff, o cabeção de Malhação, atuando novamente, né? Agora bem mais maduro. Ele era apenas um menino naquela época. É isso, por hoje é só, pessoal. Voltamos amanhã fofocando muito aqui, ó, tá bom? Beijos, tchau, tchau.

8 horas e 43 minutos.

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1: 8 horas e 58 minutos.
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essa daí faz qualquer um chorar. Vamos lá! Chora comigo, senhor. Assim,

0: de ser.
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2: Sangue de Jesus e a Nossa Senhora do Carmo. É claro que nós estamos em plena novena de São Bento hoje, terceiro dia. Mas eu gosto sempre de pensar assim, o mês inteiro consagrado ao preciosíssimo sangue de Jesus, consagrado a Nossa Senhora, Mãe do Santo Escapulário, Madrinha da obra Evangelizar é Preciso. Quero saudar a todos, a partir da Rádio Evangelizar, de onde tudo começa. As rádios irmãs, cujos nomes cito neste momento.
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2: Pela TV Evangelizar, sinal digital em todo o país, em várias cidades, canal aberto. 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Queridos irmãos e irmãs, neste mês do preciosíssimo sangue de Jesus, neste mês de Nossa Senhora do Carmo, iniciemos em nome do Pai, do Filho e do Espírito Santo. Amém. Naquele tempo, quando Jesus chegou à outra margem do lago, na região dos Gadarenos, vieram ao seu encontro dois homens possuídos pelo demônio, saindo dos túmulos. Eram tão violentos que ninguém podia passar por aquele caminho. Então, eles gritaram: "O que tens a ver conosco, Filho de Deus? Tu vieste aqui para nos atormentar antes do tempo." Ora, a certa distância deles, estava pastando uma grande manada de porcos. Os demônios suplicavam-lhe: "Se nos expulsas, manda-nos para a manada de porcos." Jesus disse: "Ide." Os demônios saíram e foram para os porcos. E logo toda a manada atirou-se monte abaixo para dentro do mar, afogando-se nas águas. Os homens que guardavam os porcos fugiram e, indo até a cidade, contaram tudo, inclusive o caso dos possuídos pelo demônio. Então a cidade toda saiu ao encontro de Jesus. Quando o viram, pediram-lhe que se retirasse da região deles. Senhor, a tua presença expulsa Satanás. A tua presença expulsa o mal, não só dos da região dos Gadarenos, mas nos dias de hoje, afugente todo o mal. E eu convido você, nesse espírito, faça comigo esta oração, consagrando o mês inteiro ao Santíssimo Sangue de Jesus. Ó Deus, que pelo preciosíssimo sangue do teu Filho unigênito redimiu o mundo inteiro, persevera em nós o trabalho da tua misericórdia, para que sempre, honrado o mistério da nossa salvação, possamos merecer e obter bons frutos. Por nosso Senhor Jesus Cristo, teu Filho,

0: que vive e reina na unidade do Espírito Santo, um só Deus, para todo sempre. Amém. Admitimos a vossa mesa sagrada, ó Senhor, com alegria. Extraímos água das fontes do Salvador, que o vosso sangue, pedimos a vós, torne dentro de nós uma fonte de água que salva para a vida eterna. Preciosíssimo sangue de Jesus, lave toda a humanidade da violência, das guerras, da fome, das epidemias. Preciosíssimo sangue de Jesus, aspergido sobre toda a humanidade, conduza-nos verdadeiramente à salvação. Nós te consagramos todo este mês, mês de julho, cada dia, hora, minuto, semana, seja de honra e glória a ti, Senhor, na tua paixão, morte e ressurreição. Nossa Senhora, querida mãe, madrinha da obra Evangelizar é Preciso, hoje nós abrimos o mês de julho dedicado a ti, Nossa Senhora, mãe do Santo Escapulário. Consagramos todo este mês aos teus cuidados. Todos os que acompanham a obra Evangelizar e bebem desta fonte de espiritualidade, que possamos de fato, Nossa Senhora, de fato, sermos discípulos autênticos de teu filho Jesus. Nossa Senhora, que o uso do Santo Escapulário nos faça estar a serviço de Deus na igreja e do próximo. Nossa Senhora, que o Santo Escapulário atraia sobre nós o vosso olhar misericordioso, afugentando todo o mal. Nós te entregamos, ó Nossa Senhora do Carmo, madrinha da obra Evangelizar é Preciso, toda a obra Evangelizar, toda a construção do terreno na Terra Prometida, em Piraquara. Nós te entregamos todos os nossos associados e todos os nossos benfeitores. Nossa Senhora do Carmo, rogai por nós. Amados filhos e filhas, nós começamos hoje consagrando o mês de julho ao preciosíssimo sangue de Jesus e a Nossa Senhora do Carmo. Nós só começamos, nós voltamos com a partilha de vida. Nós temos a leitura orante que estamos fazendo de Coríntios. Volte comigo, chame teu amigo, tua amiga. Nós voltamos já. Volte comigo.
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0: A origem da devoção do preciosíssimo sangue de Jesus é um reconhecimento do sacrifício de Jesus. E como ele derramou o seu sangue para a salvação da humanidade. Além disso, este sangue é feito presente através da Eucaristia, podendo ser comungado na Santa Missa, juntamente com o corpo de Cristo sob a aparência de pão e vinho. Com o passar do tempo, a Igreja desenvolveu várias festas do preciosíssimo sangue. Mas foi no século XIX que uma festa universal foi estabelecida durante a Primeira Guerra Italiana de Independência. O Papa Pio IX foi para o exílio em Gaeta, onde estava Dom Giovanni Merlini, terceiro superior dos padres do Preciosíssimo Sangue. Enquanto a guerra estava em fúria, Merlini sugeriu ao Papa Pio IX que criasse a festa universal do Preciosíssimo Sangue. Guerra. E de novo, que o pontificado voltasse para Roma. E assim o fez. A guerra terminou. E ele voltou para Roma. E ele proclamando que o primeiro domingo de julho seria dedicado ao preciosíssimo sangue de Jesus Cristo. Mais tarde, o Papa Pio X atribuiu o dia 1 de julho como a data fixa desta celebração. Por isso, nós estamos lembrando do preciosíssimo sangue. Lembramos que todo mês é dedicado ao preciosíssimo sangue. Filha de Deus, que a paz de Jesus esteja com você.
1: Bom dia, padre. Sua bênção.
0: Deus abençoe. Você fala de onde, filha de Deus?
1: De um cantinho de Pernambuco.
0: Seja bem-vinda de um cantinho de Pernambuco, pois não?
1: Padre, eu estou ligando que eu quero um aconselhamento seu, quero dar um testemunho e pedido de oração também.
0: Sim, diga lá.
1: Padre, eu sou casada há 40 anos.
0: Tá.
1: Tenho 4 filhos.

0: graças a Deus, filhos amáveis. Eu participo da missa todos os domingos, graças a Deus. Só que o meu marido não vai para a missa. Ele me leva todos os domingos na igreja, vai me buscar, mas ele não entra a participar da missa. Ele não participa.
1: Sim.
0: E ele, padre, vive na prostituição. O marido não vai para a missa. Ele me leva todos os domingos na igreja, vai me buscar, mas ele não entra a participar da missa. Ele não participa.
1: Sim.
0: E ele, padre, vive na prostituição. E eu conversei com uma pessoa, uma colega, amiga, aqui vizinha mesmo, e ela disse a mim assim, tentou me ajudar em conselhos, como se eu fosse assim, para eu separar do meu marido. Mas eu não quero isso para mim. Há 40 anos que a gente recebeu o sacramento do matrimônio, e eu, graças a Deus, continuo honrando meu matrimônio e hei de honrar até o fim da minha vida. E essa pessoa, padre, me deixou confusa. Eu não sei se ela quis me ajudar e me confundiu. Porque ela disse assim, que se seu marido vive na prostituição e você vive com ele, se relacionando com ele em casa, você está sendo uma prostituta também, está se prostituindo também igual a ele. Mas eu não estou com um prostituto na rua. Eu estou com o meu marido, meu esposo, o homem com quem eu escolhi casar há 40 anos, estou com ele até hoje, graças a Deus, como já lhe disse. E hei de viver até o final da minha vida, se Deus me der força.
1: Filha,
0: eu queria um aconselhamento, senhor.
1: Vou,
0: padre.
1: Inclusive, eu vou lhe dizer um texto. Que marido santificai vossas esposas, esposas santificai vossos maridos, daqui a pouquinho. Mas eu já vou lhe responder, essa pessoa errou. Este conselho não foi um conselho bem dado. Você está me escutando?
0: Estou.
1: Não foi um conselho bem dado. Por quê? Porque, filha, na verdade, você não está sendo prostituta, você está honrando o teu matrimônio. E pensa um pouquinho em Santa Rita de Cássia. O marido dela era um homem temperamental, dado à violência, e ela se manteve fiel no matrimônio até a conversão. Então, você está sustentando o matrimônio e optando pela oração de conversão do seu marido. Então, não é justo o que ela falou. Tira isso da sua cabeça. E continue indo na missa ao domingo, mesmo ele te levando. O fato de ele te levar, pode acreditar, isso te incomoda. Isso incomoda a ele. Você entendeu? Isto incomoda a ele. Então, o que eu te peço, não escute esse conselho. É verdade que é terrível o que você está vivendo, mas talvez é a oportunidade de, através da tua vida, da tua fidelidade, da tua oração, ele chegar à conversão. O texto...
0: Eu espero e creio em Deus que ele vai se converter, porque Deus tem poder.
1: Isso. E você já conversou com ele? Ele sabe que você sabe?
0: Sabe que eu sei, já conversei. Até perguntei a ele, onde eu estou errando? Me diga, onde eu estou errando para você chegar a esse ponto? Me diga para eu me corrigir se eu estou errando? Ele disse, você não está errando, você não está errada, você não está errando. O errado sou eu. Continue sendo a mulher que você é.
1: E ele admite que comete o erro?
0: Admite, padre.
1: Certo. Então, com todo respeito, é um canalha, né? Com todo respeito. Mas eu entendo a sua decisão e aprovo a sua decisão. E não se sinta suja por isso. O grande perigo é você contrair uma doença. O grande perigo é levar uma doença para dentro de casa. Mas manter o casamento é justo. E vou citar Efésios capítulo 5, versículo 25 seguintes. Olha aqui, marido, ame a sua esposa, assim como Cristo amou a igreja

0: deu a sua vida por ela. Ele fez isso para dedicar a igreja a Deus, lavando-a com a água e purificando-a com a sua palavra. E fez isso para também poder trazer para perto de si a igreja em toda a sua beleza, pura e perfeita, sem mancha, ou rugas, ou qualquer outro desfeito. O homem deve amar a sua esposa, assim como ama o seu corpo. O homem que ama a sua esposa, ama a si mesmo, porque ninguém odeia o seu próprio corpo. Pelo contrário, cada um alimenta e cuida do seu corpo. Mas diz assim, amor. Então acredite que esse amor é capaz de levá-lo à conversão. Você entendeu?
1: Eu espero, padre. Entendi. Eu espero, padre. Eu espero por isso.
0: Tá bom, espero, filha. Por isso. Espero ter ajudado.
1: Olha, certo, bom, padre. E assim, a novena de São José, eu estava fazendo junto com você, a novena de São José, do Cordão dos Nós de São José.
0: Um mês inteiro pedindo com São José.
1: Foi. E pedindo a Deus pela aposentadoria dele. Que já tinha dado entrada nos papéis do INSS e tinha pedido mais provas para poder concluir o processo. E eu pedi a São José pela pessoa dele, não pelo pecado que ele comete.
0: E deu certo?
1: Deu certo. Não pelo pecado que ele comete, mas pelo pecador que ele é.
0: Então, ele vai, de tantos sinais, ele vai mudar.
1: Mostrar, Jesus ordenasse os homens a aprovar, a assinar aprovando esse processo de aposentadoria dele. Ô padre, dia 18, véspera de São José, o INSS ligou para mim, mandou uma mensagem, concluído o processo dele e aprovando, padre.
0: Deus abençoe, filho. Eu vou pro intervalo, eu volto já. Meu abraço a Pernambuco. Eu volto já com a leitura orante. 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Unidos, vamos celebrar o amor de Cristo manifestado em suas santas chagas, fonte de misericórdia, cura, esperança e renovação espiritual. 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Eu espero por vocês. 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

0: E eu comecei falando de Nossa Senhora, mês também dedicado a Nossa Senhora do Carmo. Inclusive, na capa do jornal do Evangelizador, vai Nossa Senhora do Carmo, é todo mês. Então, também consagrando. E é exatamente por Nossa Senhora do Carmo que eu quero falar que nós abrimos a quarta etapa da campanha de Jesus da Santa Enxaga. Sim, ao som dessa música, no mês de Nossa Senhora do Carmo, madrinha da obra, que abrimos a quarta etapa, esperança que edifica, o foco espiritual pela chaga do pé esquerdo, firmando nossos passos na esperança que transforma sonhos em obras concretas. 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Vamos à leitura orante? Bíblia aberta, cartilha de oração.
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0: 1 Coríntios, capítulo 6, versículo 12. 1 Coríntios, capítulo 6, versículo 12. Alguém vai dizer: eu posso fazer tudo o que quero. De fato, você pode pensar assim: eu posso fazer o que quero, que me der na telha eu vou fazer, pá, ninguém manda em mim. Será? Mas vamos ouvir o que Paulo vai dizer? Pode sim. Mas nem tudo que é, tudo é bom para você. Tá aí a resposta, meu filho. Pode fazer tudo? Pode. Mas olha Paulo dizendo: pode sim. Mas nem tudo é bom para você. Você pode encher os canecos todo dia, ir para a bebedeira? Quem vai te obrigar a não ir? Mas isso vai fazer bem a você? Pode levar uma vida promíscua, como ouvimos hoje a mulher dizendo, o marido que parece que perdeu a vergonha na cara, porque diz: eu vivo no adultério, mulher, continue assim que eu vou continuar assim, pelo amor de Deus. Pode sim, mas nem tudo é bom para você. Eu poderia dizer: posso fazer alguma coisa, mas não vou deixar que nada me escape.

escravize. Eis a palavra-chave. Gente, toca o sino, sacristão. Toca. Olha a importância. Não vou deixar que nada me escravize. Você hoje se sente escravo de alguma coisa? Escravo do celular? Escravo da pornografia? Escravo da sexualidade desregrada? Escravo da masturbação? Escravo do consumismo? Escravo do alcoolismo? Escravo do tabagismo? Eu estou dando exemplos. Paulo disse: não vou deixar que nada me escravize. O que te escraviza hoje? Não precisa falar para mim. Cada um de nós, se a gente for sincero, acharemos um ponto. Eu até grifar aqui do lado, aqui, ó. Esse texto é maravilhoso, gente. Outro vai dizer: o alimento existe para o estômago e o estômago existe para o alimento. Sim, agora vem o conselho de Paulo: mas Deus acabará com os dois, o estômago e o alimento. O nosso corpo não existe para praticar imoralidade. Por mais que você imagine que sim, mas não é verdade. O nosso corpo não foi feito para imoralidade, mas para servir ao Senhor. E o Senhor cuida do nosso corpo. Pelo seu poder, Deus ressuscitou o Senhor e também ressuscitará a nós. Se sabe, você reza isso, eu rezo. Creio na ressurreição da carne, por isso respeito com o corpo. Como vai ser também não sabemos, mas o corpo é templo de Deus. Então o corpo é sagrado. O corpo tá pegando na mão assim, faz assim com a mão, como eu tô fazendo, mexe com a mão. Esse corpo é sagrado. Será que vocês não sabem que o corpo de vocês faz parte do corpo de Cristo? Será que eu vou pegar uma parte do corpo de Cristo e fazer com que ela seja parte do corpo de uma prostituta? Gente, não podia ter texto melhor hoje. Você vai pegar o corpo de Cristo, vai se tornar um prostituto? Vai pegar o corpo de Cristo e vai se tornar um adúltero? É claro que não. Ou será que vocês não sabem que o homem que se une com uma prostituta se torna uma só pessoa com ela? Eita, padre, é São Paulo. A Escritura Sagrada diz: os dois se tornam uma só pessoa. Porém, quem se une com o Senhor se torna espiritualmente uma só pessoa com Ele. Fujam da imoralidade sexual. Qualquer outro pecado que alguém comete não afeta o corpo, mas a pessoa que comete imoralidade sexual peca contra o seu próprio corpo. Será que vocês não sabem que o corpo de vocês é o templo do Espírito Santo, que vive em vocês e que foi dado por Deus? Vocês não pertencem a vocês mesmos, mas a Deus, pois Ele os comprou e pagou o preço. Portanto, use o seu corpo para a glória dele. Esta foi a leitura orante de hoje. Fortíssima! 1 Coríntios, capítulo 6, versículo 12 a 20. Eu vou para o intervalo.

0: volto já.
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Eu estou muito incomodado com a primeira participação. E eu gostaria... Eu li um texto que foi de Efésios. Mas agora no intervalo eu achei o texto que realmente eu queria, que é 1 Coríntios, então está dentro do que nós estamos, capítulo 7, versículo 14. 1 Coríntios, capítulo 7, versículo 14. Vai voltar daqui uns dias. Mas antes eu queria dizer àquela mulher uma coisa, filha. É você manter teu matrimônio. Outra coisa, me surpreendeu no final quando você disse que ele sabe que você sabe e ele admite. Tá muito confortável para ele. Fica, mulher. Aquela frase me tocou muito, mulher. Continue a ser essa mulher, você não tem erro, sou eu o erro, mas ele não quer mudar. Sinceramente, eu não sei como você consegue ter relações sexuais com ele. Primeiro, porque ele se prostitui, é um adúltero. Segundo, hoje ele está com você, amanhã vai estar com outra. Eu não sei que sangue frio você tem.

0: Está com medo de perdê-lo? Depois, a doença ser contraída, contraída no corpo e contraída na alma. Então, não estou dizendo para você separar do teu marido, mas eu acredito que ele possa mudar, mas você poderia colocar limites. Eu não quero avançar mais, mas eu gostaria que você pensasse esses últimos questionamentos que eu fiz. Mas você poderia colocar limites. Eu não quero avançar mais, mas eu gostaria que você pensasse esses últimos questionamentos que eu fiz. Eu acredito na conversão. E aqui vai. 1 Coríntios capítulo 7, versículo 14. Porque o marido que não tem a fé é santificado por sua mulher, assim como a mulher que não tem fé é santificada pelo marido que recebeu a fé. Era esse texto que eu queria. Mas fico intrigado quando ele diz: eu sou e quero continuar. Muda um pouco a figura, filha. Iraci, que a paz de Jesus esteja com você.
1: Bom dia, Padre Reginaldo.
0: Deus abençoe, Iraci. De onde você fala?
1: Eu falo do Rio Grande do Sul, uma cidade chamada Nonoai.
0: Meu abraço, Nonoai, Rio Grande do Sul. Como é que você me acompanha ali no Rio Grande do Sul, em Nonoai?
1: Pelo aplicativo do Evangelizar. Não perco nunca, não ser uma hora que eu não esteja aqui.
0: Tá bom, diga,
1: Padre,
0: lá, minha querida.
1: Há anos eu me associei.
0: Opa, muito obrigado. Que maravilha. Então, a senhora é mensageira da...
1: Sempre acompanhamos a experiência de Deus.
0: Certo.
1: Amamos receber você em nossa casa.
0: Obrigado.
1: Todos os dias, Padre.
0: Muito obrigado.
1: É uma bênção. Eu várias vezes tentei ligar, mas não conseguia.
0: Hoje é seu dia.
1: E hoje eu tive essa graça. Estou muito feliz.
0: Que bom, filho.
1: Inclusive, eu fiz uma catequese contigo, que começou em Gênesis. Eu acho que já deve. Não lembro bem, eu estou muito esquecida, Padre.
0: Tá bom.
1: Começou em Gênesis, quando tu dava uma catequese toda noite. Eu fui até em Levítico, mais ainda um pouco, até acompanhando toda
0: certo,
1: noite. Tem
0: isso.
1: Um caderno gravado, escrito, de muita coisa que eu aprendi. Eu não sabia nem sequer abrir a Bíblia.
0: Oh.
1: Hoje eu tenho a maior facilidade. Isso eu devo a você, Padre Reginaldo.
0: Amém. Para a honra de nosso Deus, para a glória do nosso Senhor.
1: Sou sócia, contribuo, não é
0: obrigado.
1: Pouco, mas é o que eu posso.
0: Imagina, filha.
1: Eu fiquei, eu acho que não lembro se foi 2 meses, agora em março, abril, eu comecei a pagar novamente e contribuir com o que eu posso.
0: Amém.
1: Trabalhei há muitos anos, mas a gente termina se aposentando muito mal como professora, 27 anos.
0: Infelizmente, essa é a realidade.
1: Trabalhei e ainda estou de coordenadora da Pastoral do Idoso.
0: Opa, da PPI!
1: Mas há anos, eu
0: maravilha.
1: Sei que tu és o embaixador.
0: Sou muito feliz. Isso.
1: Padre, depois que surgiu a pandemia, a gente teve uma parada.
0: Ah.
1: E não sei o porquê, que parece que nada mais é como era antes.
0: É, mas tem que insistir.
1: Se reunimos volta e volta com as amigas, mas as líderes minhas eram duas turmas do Rio dos Índios aqui da Nonoai. Então a gente se reuniu um mês aqui, outro mês no Rio dos Índios, com as nossas líderes. Era muito lindo o que a gente fazia. Inclusive eu fiz um álbum com todas as fotos,
0: certo.
1: Histórico da pastoral, tudo.
0: Muito
1: os ofícios que eu mandava para Frederico no jornal. E agora, ultimamente...

0: Infelizmente, a gente não tem mais como.
1: Mas tem que insistir.
0: Eu
1: estou
0: sofrendo, padre, há anos. É. De joelho. Muita dor. Foi feita cirurgia, raspagem. Hoje estou com duas próteses no joelho.
1: Certo.
0: Já fez um ano a última prótese. Mas eu sempre com dor e o joelho inchado. Voltei no médico. O médico pediu o exame, foi feito, certo. Deu tudo bem, prótese, a patela, rótula ou patela, não sei como a gente chama, tô esquecida. Tá tudo bem, mas eu tenho muita dor.
1: Entendi.
0: E muita dor de coluna. Inclusive a minha coluna, não sei se algum médico vai que não, acho que não aceita. Tem muitas alterações na minha
1: Entendi.
0: Coluna. Foi feito
1: mas façam o que estiver ao teu alcance, filha, mas continue fazendo com amor.
0: Com muito amor.
1: Tá bom.
0: E eu tô esperando melhorar para mim poder voltar na cor de ser coordenadora, fazer o trabalho que eu sempre fazia. É muito gratificante.
1: Claro, trabalhar com os idosos, a pastoral da pessoa idosa é uma pastoral que toda paróquia devia ter, toda capela devia ter, porque os idosos precisam ser atendidos. Iraci, foi um prazer falar com você, que Deus abençoe a senhora.
0: Obrigada, padre. Daí quero falar também do meu esposo. Meu esposo, nós já estamos casados há 52 anos.
1: Parabéns.
0: Fizemos a boda de ouro, fizemos uma celebração.
1: Que bom.
0: Mas o meu esposo está com 82 anos.
1: Como é o nome dele?
0: José.
1: José.
0: Padre. Ele teve uma arritmia há 6 anos.
1: É.
0: E dessa arritmia surgiu um coágulo na cabeça, ele foi operado, passou uma temporada bem, e daí começou tontura. Tá. A médica achou que era mal de Parkinson. Fez um tratamento, não adiantou. Voltou, olha, padre, ele foi a neuro, geriatra, psiquiatra, certo. Agora está tratando um psiquiatra, só que a tontura não desaparece.
1: Nós vamos levar no altar do senhor, querida. Deus abençoe, dona Iraci, continue sendo da PPI, da Pastoral da Pessoa Idosa, continue como líder mensageira da capelinha, levaremos o nome do seu José, parabéns pelos 52 anos e que a senhora melhore do joelho, meu abraço a Nonoai, Rio Grande do Sul, acompanha pelo aplicativo, Dom Antônio Carlos Rossi Keller, de Frederico Westphalen, a diocese. Eu vou para o intervalo e eu volto. Volte comigo, nós voltamos em plena novena de São Bento, terceiro dia. Chame teu amigo, tua amiga. Voltamos em oração, abrindo este mês de julho, mês do preciosíssimo sangue de Jesus, mês de Nossa Senhora do Carmo. Eu volto já.
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Hoje, aniversário da rádio 102 FM de Pirapora, Minas Gerais, 107 FM, Nova Cruz, Rio Grande do Norte, Atlântico FM, Castanhal, Pará, Líder FM, Maracaju, Mato Grosso do Sul, Manguezal FM, Canguaretama, Rio Grande do Norte, Sol FM, Carnaubal, Ceará, Unisul FM, União do Sul, Mato Grosso, Vargem Alegre FM, Vargem Alegre, Minas Gerais, e também aniversário da rádio Fibernet de São Vicente, São Paulo, MA dos Santos, Camaragibe, Pernambuco. 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Pessoal dos Estados Unidos, atenção, já é hora de fazer a sua inscrição. 15h16, Radisson, Massachusetts, no Clube Português, o retiro no sábado, das 8h30 às 17h, no domingo, das 8h30 às 17h, retiro Estados Unidos, esse é o retiro oficial, dia 22 de agosto, Durham, New Jersey, no momento de espiritualidade inabalável, com fé, a tempestade vai passar, vai ser das 8h às 17h. 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Escute este testemunho. Sou de Divinópolis, Minas Gerais, e venho testemunhar uma graça alcançada pela intercessão de São José. Meu irmão, já com 65 anos, estava há muito tempo tentando uma oportunidade de trabalho, mas tudo parecia difícil. Ele estava desanimado e eu também sentia minha fé enfraquecer diante de tantas respostas negativas. Como seres humanos, somos falhos e às vezes egoístas. Cheguei a pensar que Deus não estava ouvindo minhas preces. Houve dias em que nem vontade de rezar eu tinha mais. Mas, em certo dia, ao passar em frente a uma igreja, algo me tocou. Entrei e conversei com Deus. Pedi perdão pelos meus pensamentos e minha falta de fé. Chorei muito. Mas saí mais leve, com o coração renovado. Começava então a novena do Cordão de São José. E coloquei meu irmão como intenção. No quinto dia da novena, a graça foi alcançada. Ele recebeu duas propostas de trabalho e pôde escolher a melhor. Hoje está feliz e trabalhando. Padre, o senhor é uma bênção em nossas vidas, nunca deixando a gente desistir. Deus o abençoe sempre. A São José rogou, São José providenciou. Uma filha de Deus de Divinópolis. E juntos vamos ao terceiro dia da novena de São Bento. A cruz sagrada seja minha luz, não seja o dragão meu guia. Sai de retro, Satanás, nunca me aconselhes coisas vãs. É mal o que tu me oferece, bebe tu mesmo teu veneno. A cruz sagrada seja minha luz, não seja o dragão meu guia. Sai de retro, Satanás, nunca me aconselhes coisas vãs. É mal o que tu me ofereces, bebe tu mesmo o teu veneno. Ó glorioso São Bento, que sempre se mostrou compassivo com os necessitados, fazei que também nós, recorrendo à vossa poderosa intercessão,

obtenhamos auxílio em todas as nossas aflições, que em nossas famílias reine a paz, a tranquilidade, que se afastem todas as desgraças, sejam corporais, temporais ou espirituais, especialmente o pecado. Alcançai, São Bento, do Senhor Deus Onipotente, a graça que necessitamos. Qual é a graça que você quer pedir a São Bento? São Bento, dai-nos a graça de, ao terminar nossa vida neste vale de lágrimas, possamos ir louvar a Deus convosco no paraíso. Rogai por nós, ó glorioso patriarca São Bento, para que sejamos dignos das promessas de Cristo. São Bento, libertai-nos do mal. São Bento, libertai-nos da inveja. São Bento, libertai-nos do medo. São Bento, libertai-nos do pecado. O Senhor esteja convosco. Ele está no meio de nós e hoje, abrindo esta novena, este mês de julho, repito, do preciosíssimo sangue de Jesus e Nossa Senhora do Carmo, que a bênção de Deus esteja todo minuto, toda hora, toda semana, durante todo este mês, por intercessão de Nossa Senhora do Carmo, São Pio de Pietrelcina, nos méritos das Santas Chagas, abençoai a água, a roupa dos enfermos, as fotos de família. Em nome do Pai, do Filho, do Espírito Santo. Amém. Que nós tenhamos um mês abençoado em Nossa Senhora do Carmo. Evangelizar é preciso.

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0: 10:03.
1: A 68ª Cúpula do Mercosul, que acontece nesta terça-feira em Assunção, no Paraguai, reunirá 7 chefes de Estado de esquerda e de direita da região. O presidente Luiz Inácio Lula da Silva desembarca na capital paraguaia pela manhã e quer mostrar, durante o encontro, a força da integração regional, uma de suas prioridades, que vem avançando a partir de acordos comerciais, a despeito da ampliação das lideranças de direita na região. É sobre isso que vamos conversar com a correspondente da RFI em Brasília, Vivian Oswald. Bom dia, Vivian. Esta cúpula deve ter muitos anúncios, entre eles a abertura formal de negociações com o Japão e com o Vietnã. O que isso representa neste momento para o bloco?
2: Bom dia, sim. A ideia é surfar a boa onda do bloco, impulsionada em boa medida pela pressão da administração de Donald Trump com seus tarifaços e a imposição da lei do mais forte. O governo brasileiro tem pressa, quer fechar o maior número possível de acordos ainda nessa gestão Lula 3.0. E ele, que desembarca cedo na capital paraguaia, retornando ao Brasil ainda na parte da tarde, quer dar uma demonstração de força. Vai ser importante para sua campanha mostrar que, a despeito do avanço da direita na América do Sul, o processo de integração regional é possível com pragmatismo. Estarão presentes na cúpula políticos de esquerda e de direita. Santiago Penha, do Paraguai, o anfitrião, Javier Milei, da Argentina, Yamandu Orsi, do Uruguai, Rodrigo Paes, da Bolívia, José Antônio Castro, do Chile, e Daniel Noboa, do Equador. Os chanceleres da Colômbia, Chile e Panamá, estados associados ao Mercosul, também participarão do encontro. E haverá ainda convidados especiais, que são os representantes dos Emirados Árabes Unidos, com quem o Mercosul está prestes a fechar um acordo, Trinidad e Tobago, que manifestou interesse no entendimento, Alemanha e Uzbequistão.
1: Que acordos estão previstos, Vivian?
2: O bloco vai lançar formalmente as negociações com o Japão. Os entendimentos com o país estavam travados há décadas. A expectativa é de que a primeira rodada de negociações aconteça já dentro de 2 a 3 meses. Também deve ser anunciada a primeira rodada de negociações para um acordo de livre comércio com o Vietnã, em agosto desse ano. A cúpula deverá marcar ainda o lançamento das negociações para acordos de livre comércio entre Mercosul e o Panamá e avanços nos entendimentos com a República Dominicana, Guiana, Suriname e Trinidad e Tobago. O bloco trabalha para implementação de acordo modernizado com o Chile e pela atualização de instrumentos comerciais com Colômbia e Peru.
1: Houve um atraso na conclusão do acordo com o Canadá?
2: O acordo com o Canadá, que está mais adiantado e sim tinha previsão de conclusão para esta cúpula, ainda precisa ser finalizado. A parte normativa já estaria concluída em cerca de 80%. Falta ainda terminar a parte de acesso a mercados, o que deve precisar de um pouco mais de tempo. Mas a expectativa é de que esse entendimento e aquele que está sendo concluído com os Emirados Árabes Unidos sejam anunciados ainda este ano.
1: Vivian, chegou-se a falar no ingresso da Venezuela com uma classificação especial um pouco abaixo de país associado. Esse capítulo continua no ponto morto?
2: Sim, o ingresso da Venezuela no Mercosul, que chegou a ser mencionado pelo vice-presidente do Brasil, Geraldo Alckmin, e que tinha simpatia da presidência pro tempore do Paraguai há alguns meses, ficou fora da agenda. A avaliação é de que nesse momento não seria nem de bom tom, sobretudo diante da tragédia do terremoto que

0: matou milhares na Venezuela. De todo modo, o país não tinha condições de se adequar às cláusulas do Mercosul. Nesse momento, não há tempo para discutir uma ajuda em bloco para a Venezuela nessa cúpula. Até porque, pelo fato de ser uma questão urgente, a ideia é de que no primeiro momento não se perca tempo com coordenação. A discussão coordenada deve acontecer posteriormente. E o Brasil poderia eventualmente usar aviões da Força Aérea Brasileira para levar ajuda de outros países aos venezuelanos. Por enquanto, isso ainda não está definido.
1: Você destacaria outros avanços mais pontuais para esta cúpula, Vivian?
0: Sim, entre os avanços previstos para a cúpula está a assinatura do acordo que permitirá o reconhecimento da nova Carteira de Identidade Nacional, a CIN, como documento válido para ingresso nos países do Mercosul e Estados Associados. Também será firmado um protocolo de reconhecimento mútuo de meios de identificação e autenticação eletrônica. Isso tudo vai aproximar os sistemas digitais dos países. Há ainda outras frentes em outros temas, entre eles o do combate ao crime organizado. A ideia é mostrar que o bloco continua trabalhando e atraindo atenção dentro e fora da região. Em entrevista, a secretária de América Latina e Caribe do Ministério das Relações Exteriores, a embaixadora Gisela Padovan, destacou a relevância estratégica do Mercosul para a América do Sul e para a economia mundial. Segundo ela, o bloco que reúne 73% do território sul-americano, cerca de 65% da sua população e aproximadamente 70% do produto interno bruto, completou 35 anos. Desde a sua criação, o comércio cresceu nada menos que 11 vezes, chegando a 51 bilhões de dólares no ano passado. Mas o seu ápice aconteceu em 2011, quando bateu 53 bilhões de dólares.
1: Obrigada, Vivian Oswald, por sua participação no Linha Direta de hoje. De Paris, Adriana Moisés, da Rádio França Internacional, em parceria com a Agência Rádio Web.

0: Obrigado.
1: Bom demais da conta, rapaz.
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1: 10 horas e 16 minutos.
2: A reforma tributária já chegou à rotina dos escritórios de contabilidade. Uma sondagem da OMIE, realizada em parceria com FENACOM, SESCOM São Paulo, SESCOM Minas Gerais, SESCOM Rio Grande do Sul e CRC Minas Gerais, feita com 149 profissionais entre abril e maio, mostra que 68% dos contadores já foram procurados por clientes para tratar do tema. Mas existe um contraste importante. Embora a demanda esteja crescendo, 56% dos profissionais ainda não tem plano de ação definido. E só 5% dos escritórios dizem ter uma estratégia plenamente estruturada. As dúvidas dos clientes passam principalmente por dois pontos: medo de aumento da

0: carga tributária, citado por 32%, e impacto no fluxo de caixa, apontado por 28%. Para o economista da OMIE, Felipe Beraldi, esse cenário muda o papel do contador, % e impacto no fluxo de caixa, apontado por 28%. Para o economista da OMIE, Felipe Beraldi, esse cenário muda o papel do contador dentro das empresas.
1: Eu acredito que essa é uma visão compartilhada pelos próprios contadores. Afinal, a sondagem mostra isso, né? 70% da nossa amostra vem a contabilidade do futuro muito mais estratégica, com maior protagonismo consultivo. E eu tenho certeza que isso é algo que a reforma tributária vai instituir aqui no Brasil, que é mudar o papel central do contador. Isso porque a reforma tributária, ela vai muito além do tributo. Ela não deixa de ser uma avaliação do modelo de negócio. E a figura que está pronta para ajudar as PMEs nessa transição é o contador.
0: E Felipe Beraldi explica o que esse profissional precisa fazer agora para não perder espaço.
1: Nesse período de transição, como é que o contador vai assumir esse papel mais consultivo? Ele vai ter que buscar um aumento de competitividade, um mercado que está se transformando numa velocidade cada vez mais rápida. Eles fazem isso adotando software de gestão contábil e fiscal e com clientes utilizando o sistema, porque é uma tarefa praticamente impossível você prestar uma consultoria com alto grau de produtividade e eficiência se o cliente não tiver a casa dele bem arrumada. Então, eu acho que esse papel da tecnologia vai ser muito importante nessa fase de adaptação, nessa fase de transição do sistema tributário.
0: A pesquisa mostra ainda que 71% dos contadores estão otimistas e acreditam que a reforma pode melhorar o ambiente de negócios no Brasil. Mais informações sobre gestão eficiente com a sua empresa, acesse omie.com.br. Agência Rádio Web, produção e reportagem, Décio Caramigo.
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Pesquisadores brasileiros se preparam para levar em setembro ao espaço, num foguete, bactérias que hoje são usadas para melhorar o desempenho da agricultura. Os cientistas querem agora avaliar o comportamento dessas bactérias em ambientes desafiadores como a Lua e outros.

0: dos planetas, para quem sabe no futuro desenvolver a agricultura espacial ou aprimorar esse cultivo aqui mesmo na Terra. Para quem questiona ainda a validade de uma pesquisa espacial como essa para o nosso cotidiano, pode se surpreender. O pesquisador Guilherme Longuitano, do Centro de Tecnologia Renato Archer, que é uma unidade ligada ao Ministério da Ciência, Tecnologia e Inovação, que faz parte do estudo que citei sobre as bactérias, nos fala um pouco mais sobre o impacto desses estudos em nossas vidas.
1: As pesquisas espaciais, elas sempre trabalham no limite do conhecimento. Afinal, não é nada trivial mandar alguma coisa para o espaço. Então, é sempre necessário pensar fora da caixinha. Um exemplo clássico de inovação é a viscoelástica de poliuretano, desenvolvida originalmente para melhorar a segurança dos assentos das aeronaves, nas missões espaciais, e foi lá pela década de 60. E hoje tem diversas aplicações, essa espuma, né, como colchões ortopédicos, solas de tênis de corrida.
0: Câmeras para celular, lentes de óculos, travesseiros e muitos outros produtos que usamos surgiram desses estudos. Como relata o pesquisador, o velcro é um dos exemplos bem clássicos.
1: O velcro foi popularizado pelo uso em missões espaciais, né? Os astronautas, eles precisavam fixar itens, né, em ambiente de sem gravidade, as coisas não podiam ficar flutuando, então elas precisavam ser fixadas, e manipular esse tipo de item com luvas grossas das roupas dos astronautas era extremamente difícil, né? Então imagina como que é fechar um zíper com luva de astronauta. Ah, então foi um produto que entrou para facilitar dentro das missões espaciais. E hoje ele é um item amplamente utilizado no cotidiano, no setor têxtil e diversos outros itens das nossas vidas cotidianas.
0: A própria pesquisa espacial propriamente dita não se limita a foguetes, mas envolve serviços e produtos que usamos todos os dias. No Brasil, instituições como a Agência Espacial Brasileira, AEB, e o Instituto Nacional de Pesquisas Espaciais, o INPE, ligadas ao Ministério da Ciência, aplicam tecnologias espaciais no dia a dia por meio do monitoramento ambiental, por exemplo. O sensoriamento remoto permite fiscalizar desmatamentos, queimadas e planejar o uso da terra. Satélites ajudam a prever o clima, monitorar lavouras e otimizar a produção do agronegócio brasileiro. Agência Rádio Web. Produção e reportagem, Denise Coelho.
2: 10 horas e 24 minutos.
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0: mudar? Você vai mudar?
1: Ampliar as informações sobre ciência, tecnologia e inovação no país. Esse é o objetivo do projeto Ciência de Dados pelo Brasil. A ação integra o Pacto Nacional em favor dos indicadores estaduais de CTI e vai ser executada pelo Instituto Brasileiro de Informação em Ciência e Tecnologia, o IBICT, com financiamento da FINEP. Com investimento superior a 13 milhões de reais, o projeto vai apoiar a consolidação de uma rede nacional para fortalecer a tomada de decisão das instituições públicas. A iniciativa prevê ainda a capacitação de cientistas de dados. A novidade foi anunciada pelo Ministério da Ciência, Tecnologia e Inovação durante a divulgação da retomada do investimento na área no Brasil, que cresceu 30% de 2021 a 2024. Segundo a ministra do MCTI, Luciana Santos, a ideia é tornar essas informações ainda mais precisas com dados regionais.
2: Além dos dispêndios nacionais, nós precisamos fazer a rede de indicadores estaduais para exatamente ter mais precisão, né, de como está o impacto e a repercussão dessas iniciativas nacionais nos estados. Então, isso nós vamos informar a gente para poder entender e ter a percepção desses indicadores nos estados. Isso também é uma bela iniciativa e importante para a gente saber se estamos no rumo certo.
1: O Dispêndio Nacional em CTI e P&D, Ciência, Tecnologia e Pesquisa e Desenvolvimento, dos setores governamental e empresarial, entre 2014 e 2024, também revelou que os recursos do Fundo Nacional de Desenvolvimento Científico e Tecnológico da FINEP aumentaram 216%. A recuperação interrompeu uma trajetória de retração observada de 2015 a 2021 e sinaliza a recomposição da capacidade do Estado de financiar atividades científicas, apoiar o desenvolvimento tecnológico e sustentar políticas públicas de longo prazo. Em 2024, os investimentos governamentais alcançaram 88,7 bilhões de reais em ciência e tecnologia e 72,9 bilhões em pesquisa e desenvolvimento. Agência Rádio Web. Produção e reportagem, Denise Coelho.
3: 10 horas e 30 minutos.
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6: Fica assim então. A partir desse tchau, vou cortar a relação.
7: Complicado, né?
6: É que eu não aguento não. Saber que eu não vou ser mais o motivo desse.

0: A solidariedade não conhece fronteiras. Em Roraima, estado brasileiro com o maior número de venezuelanos no país, um grupo de 4 mulheres migrantes, donas de empresas, encontrou uma forma de ajudar as famílias atingidas pelos terremotos na Venezuela.
1: A gente tem um apreço muito grande por Roraima, por ter nos recebido, e hoje está vendo também como Boa Vista, como todas as pessoas que conhecem a gente, que acreditam também na Venezuela, estão ajudando as pessoas.
0: Gerlis Aguilera está no Brasil desde 2019 e é dona da empresa Migos Donuts. Nas últimas semanas, a doceria dela virou também ponto de doação de alimentos e itens de primeira necessidade.
1: Essa ajuda vai chegar e que essa ajuda está sendo para o bem. Então, tudo que pode ser doado, os alimentos, roupas, medicinas, itens de higiene básico, a gente não está recebendo dinheiro, não está recebendo doação no Pix, mas quem já foi cliente da loja, quem já é amigo e quer fazer alguma doação e está longe de Boa Vista, eles podem fazer a compra e enviar para um dos nossos endereços.
0: A meta das mulheres é encher uma carreta de 30 toneladas que deve sair ainda esta semana de Roraima em direção ao município de Santa Helena de Uairém, primeira cidade venezuelana pela BR-174.
1: A gente não está aqui porque um familiar perdeu alguma coisa, a gente está aqui porque a Venezuela toda está perdendo muita coisa. A Venezuela toda está perdendo muita família. Eu realmente não quis ficar só na ansiedade e assistindo, só na ansiedade sabendo. Sim, eu compreendo e eu sei que eu tenho algo que possa ajudar as pessoas. E foi por isso que eu saí de não fazer nada para fazer alguma coisa que possa transformar quem está lá sofrendo.
0: O apoio dos brasileiros tem reforçado a campanha. Segundo Gerlis, a mobilização deve continuar para ampliar a ajuda às vítimas.
1: Essa tragédia para a Venezuela é uma coisa terrível, assim, é muito dolorosa. A gente não sabe como vai se recuperar. E é uma coisa que a gente tem muito clara que talvez a nossa ajuda não chegue nesse momento onde as pessoas estão ainda embaixo dos escombros, mas vai chegar lá em 10, em 15 dias, quando as pessoas já não têm rumo, quando abaixaram as visualizações, quando ninguém mais está lembrando da Venezuela, é que nossa ajuda vai chegar. A gente está sabendo muito disso, a gente está perto, mas está longe da Venezuela ainda, não tá, o envio vai ser terrestre, mas nós acreditamos que vamos chegar em um momento muito positivo e a ajuda vai beneficiar realmente muito quem está precisando.
0: Para saber como doar, basta seguir a conta Migos Donuts no Instagram. Em outras cidades brasileiras, como São Paulo e Manaus, aumentam as campanhas de arrecadação de alimentos, água potável e materiais de higiene pessoal. Enquanto a ajuda se amplia,

0: O balanço da tragédia continua crescendo. O número de mortos nos terremotos que atingiram a Venezuela já se aproxima de 2 mil. Segundo a ONU, cerca de 50 mil pessoas ainda estão desaparecidas. Agência Rádio Web, produção e reportagem, Felipe Medeiros.
1: 10h42.
0: Desaparecidas. Agência Rádio Web, produção e reportagem, Felipe Medeiros.
1: 10h42.
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0: O volume histórico de chuvas no último fim de semana deixou um rastro de estragos e desalojados em vários pontos do país. Na região Nordeste, os estados de Pernambuco e Paraíba sofrem com o transbordamento de rios. O cenário mais crítico é em Pernambuco, onde as enchentes na Zona da Mata já deixam mais de 3 mil pessoas fora de casa. A situação mais grave é no município de Goiânia, onde o rio que dá nome à cidade transbordou após chover mais de 110 milímetros. Quase 500 pessoas estão em abrigos públicos. O governo pernambucano enviou colchões e mantimentos para a região, segundo o coordenador de gestão de risco, Major Roberto Menezes.
1: O governo do estado, através da Defesa Civil, estará colocando à disposição dessas pessoas aproximadamente 4 mil itens de ajuda humanitária. São colchões, lençóis, cestas básicas, kits de higiene, kits de limpeza, além de água mineral. A Defesa Civil do Pernambuco continuará monitorando

0: todas as regiões, principalmente região metropolitana do Recife, Zona da Mata e Agreste, enquanto durar a quadra chuvosa, para que assim a gente possa garantir maior segurança para o povo pernambucano.
1: Na vizinha Paraíba, o temporal provocou o alagamento parcial da BR-101 e moradores da Grande João Pessoa precisaram ser resgatados pelo Corpo de Bombeiros devido à cheia do Rio Paraíba. Só na capital paraibana, onde mora Maria Anunciada Travassos, choveu 100 milímetros em apenas 24 horas.
2: Falando das chuvas aqui na Paraíba, são chuvas intensas, noites inteiras de chuva, muitas ruas alagadas, trânsito caótico. A cidade metropolitana de Santa Rita esteve coberta pelas águas. A maioria das casas do pessoal ficaram tudo, perderam tudo. É um inverno bem diferenciado desse ano que está acontecendo aqui. Frio, o frio também é um frio meio diferenciado e tudo muito estranho, mas é muita chuva.
1: De acordo com a meteorologia, a tendência é de que a chuva perca força no litoral nordestino nos próximos dias, mas o perigo agora se desloca com força para a região sul do país. A Defesa Civil emitiu um alerta máximo para a região norte do Rio Grande do Sul. Hernani Verruc teme que a chuva atinja novamente a família em Canoas. Eles tiveram que abandonar a casa na última cheia, em 2024.
3: E agora, toda vez que dá um anúncio de muita chuva, a gente fica apreensivo, a gente fica com medo que vai acontecer tudo de novo. Ainda mais agora, esse ano, que é ano de um super El Niño, que está chovendo muito lá no Rio Grande do Sul, principalmente na parte norte do estado. Já tem algumas cidades que foram alagadas, algumas pessoas já saíram de casa. E o medo toma conta, né? Imagina, agora minha mãe e minha irmã estão lá morando sozinhas naquela casa, que eu estou morando aqui em Blumenau. Não sei nem o que dizer, na verdade, de sentimento, né? Porque ter que passar por tudo aquilo de novo tão cedo, espero que não precise. Nunca mais eu espero que precise passar por isso de novo, na verdade. Porque, nossa, foi um prejuízo muito grande, foi um medo muito grande, foi um pavor muito grande.
1: No último fim de semana, o acumulado de água passou de 200 milímetros em algumas cidades gaúchas, fazendo rios invadirem casas e interditarem estradas. A Defesa Civil adverte que o solo já está completamente encharcado e a previsão indica novos temporais e acumulados elevados de chuva para os próximos dias em todo do estado. Agência Rádio Web, produção e reportagem, Felipe Medeiros.
4: 10:49.
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1: Paris, 1º de julho de 2026. Essas são as principais notícias desta quarta-feira. Delegações do Irã e dos Estados Unidos estão em Doha, no Catar, para participar de negociações técnicas e indiretas sobre o fim da guerra no Oriente Médio. Teherã descartou qualquer contato direto com as autoridades americanas após os ataques mútuos do fim de semana que ameaçaram o protocolo de acordo assinado em junho. Segundo o Ministério das Relações Exteriores do Catar, a delegação dos Estados Unidos conta com os emissários americanos Steve Witkoff e Jared Kushner, homens de confiança do presidente americano Donald Trump. Na Venezuela, uma semana depois do poderoso duplo terremoto, o balanço provisório de vítimas está em quase 2 mil mortos e mais de 10 mil feridos. Segundo a ONU, cerca de 50 mil pessoas seguem desaparecidas. Até o momento, cerca de 6.500 pessoas foram socorridas. Desesperados, os venezuelanos seguem em busca de seus familiares nos escombros. Cada hora que passa, reduz as chances de encontrar sobreviventes, como uma criança de 3 anos. Socorrida ontem por uma equipe de resgate da Jordânia. O Observatório Europeu Copérnicos anunciou hoje que os oceanos do mundo registraram o mês de junho mais quente já observado. Medida na superfície dos oceanos, a temperatura média foi de 20,98 graus, superando o recorde anterior de junho de 2024, que foi de 20,89 graus. A Espanha indicou que o primeiro semestre de 2026 foi o mais quente já registrado no país, com uma temperatura média 1,6 graus acima do normal. Pelo menos 1.028 mortes foram atribuídas ao calor.

Calor na Espanha em junho. Em Portugal, as autoridades anunciaram alerta máximo em Lisboa e Setúbal, no sul, ao calor extremo para amanhã e sexta-feira. Nos arredores de Tessalônica, a segunda maior cidade da Grécia, duas pessoas morreram em um violento incêndio florestal. A Rússia bombardeou durante a noite 5 postos de combustíveis na região ucraniana de Dnipropetrovsk, no centro-leste do país, da Ucrânia, deixando 1 morto e 3 feridos. Um outro ataque com drone na cidade de Kherson, sul da Ucrânia, deixou 2 pessoas mortas e 5 feridos. O presidente ucraniano Volodymyr Zelensky declarou mais cedo que seu exército bombardeou pela segunda vez uma refinaria a mais de 1.300 quilômetros da linha de frente. Outro ataque ucraniano visou uma instalação que fabrica peças para mísseis na região de Penza, a cerca de 600 quilômetros do fronte. Rádio França Internacional, em parceria com a agência Rádio Web de Paris, Daniela Franco.

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tenho-vos dito isto, estas coisas, para que vos não escandalizeis. Expulsar-vos-ão das sinagogas, vem mesmo a hora em que qualquer que vos matar, cuidará fazer um serviço a Deus. E isto vos farão porque não conheceram o Pai, nem a mim. Mas tenho-vos dito isto, a fim de que, quando chegar aquela hora, vos lembreis de que já vo-lo tinha dito. Eu não vos disse isto desde o princípio, porque estava convosco. Evangelho de São João, capítulo 16, versículo 1 ao versículo 4. Meus amados irmãos, preciosos ouvintes, com muito prazer, muita alegria, eu inicio mais este programa, o qual será direcionado.

direcionado a seu favor, a sua pessoa, a qual Deus quer falar, a qual Deus quer tratar neste momento, nesta hora, para livrar você da grande catástrofe que tem pela frente. Então Deus está tentando te persuadir, tentando te chamar a sua atenção, como ele fez com Moisés lá na sarça ardente. Deus fez com que a sarça queimava, mas não consumia. Aquilo foi uma forma de Deus chamar a atenção do profeta, e conseguiu atrair a atenção do profeta para lá, para que então ele pudesse falar com o profeta, tirar ele do meio do berrado das ovelhas, tirar ele do meio do seu laço parentesco, tirar ele do meio. E assim é Deus, através de um programa como esse, tentando te tirar você de algum lugar, trazer você, chamar a tua atenção, para você parar e ouvir: o que é isto? O que é isto? Essa sarça queima, mas não é consumida? O que é isto? Então Deus quer fazer isso por você. Te convido agora a orar comigo neste momento. Nós orarmos junto, vamos falar com Deus nesse instante. Que Deus abençoe grandemente a sua vida. Música.

Meu Deus e meu Pai, em nome de nosso Senhor Jesus Cristo, venho orar ao Senhor agora, buscar a Tua presença, meu Deus. Eu sei que são momentos difíceis que muitos passam. Não precisamos ser profeta, não precisamos ter o dom de profecia para poder dizer assim, eu vejo isso, eu vejo aquilo. É a condição do mundo atual no qual nós estamos vivendo, em que as pessoas se encontram em aflição, em angústia, em perplexidade. Tantas coisas acontecendo nesta hora, meu Pai. Mas o Senhor pode guardar, o Senhor pode abençoar, o Senhor pode agora restaurar, renovar. Ó Deus, consolar uma mãe, consolar um pai, consolar um filho, uma jovem. Deus sofreu uma decepção no namoro, uma esposa jovem que talvez sofreu uma decepção no casamento, e assim, Pai, uma criança doente, um ancião, Senhor. Ó Deus, ajude a todos nesta hora. É a minha oração, Pai, e que este programa seja realmente um oás para cada um agora. Pedimos no nome de Jesus Cristo pela cura, pelo consolo, pelo refrigério, pela paz de cada um nesta hora, porque só o Senhor pode fazer isso. Eu peço estas bênçãos no nome de Jesus Cristo e nos dê um bom programa, Pai, ungido e abençoado. Amém, meu Deus. Amém, Senhor. Música.

0: batismo.
1: Damos graças a Deus pela sua palavra, pelo seu amor, pelo presente inefável que ele nos deu. O Senhor Jesus Cristo, para ser nossa salvação, tomar o nosso lugar, né, meus amados? Graças a Deus. Você está em sintonia com essa emissora amiga, programa Luz no Entardecer, o qual é apresentado aqui diariamente por essa emissora, e nós ficamos gratos a Deus, porque neste horário nós temos um encontro marcado, e você que quer ser abençoado. Então é só ligar o seu rádio, fala para o seu vizinho, fala para a sua vizinha, fala para os seus amigos de trabalho, diga, olha, sintoniza o rádio na emissora tal. É isso mesmo. Então...

0: Você vai ser abençoado. Olha como nós temos sido abençoados, nossa família, nossos filhos, nossa casa. Deus tem abençoado. Então liga o seu rádio, sintoniza, tá hora. Então você pode fazer isso, né? E Deus vai te abençoar por fazer isso. Fala para os seus amigos, fala para todos que aqui tem uma mensagem que realmente liberta o coração das pessoas.
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0: Muito bem, meus amados, nós vamos ouvir uma linda faixa musical, Amor Sem Censura, isso mesmo, vamos ouvir essa linda canção, abrindo a nossa programação nesse instante, que Deus abençoe a todos vocês nesta hora. Amor Sem Censura.

se turbe o vosso coração. Crede em Deus, crede também em mim. Na casa de meu pai há muitas moradas. Se não fosse assim, eu vos teria dito: vou preparar-vos lugar. E quando eu for e vos preparar lugar, virei outra vez e vos levarei para mim mesmo, para que onde eu estiver, estejais vós também. E já sabeis para onde vou e conheceis o caminho. Evangelho de São João, capítulo 14, versículo 1 ao versículo 4. Pois bem, meus amados, vamos deixando o nosso telefone para participação para todos vocês que querem participar conosco, deixar seu recado, você pode ligar para nós pelo telefone de número 96050906. É isso mesmo, 95-9605-0906 é o telefone para contato. Ligue para nós e nós estamos muito gratos receber a sua notificação de como você está recebendo a programação aí no seu rádio, como está chegando. E fala alguma coisa para nós. Solicite também literatura, folhetos, CDs, nós te enviaremos gratuitamente. Estudo bíblico de volta à palavra original, nós enviaremos para você gratuitamente. Deus continue vos abençoando e vamos dando prosseguimento ao nosso programa, trazendo mais uma linda faixa musical. Agora é pai e filha cantando, a irmã Alice, o Alessandro cantando o hino, que traz por título Linda História. Vamos ouvir mais esta linda canção nesse momento. Vai alegrando o seu coração, porque daqui a pouquinho nós temos a palavra, que é a parte mais importante da nossa programação. Linda História, ouçamos.

Disse-lhe Tomé: Senhor, nós não sabemos para onde vais, e como poderemos saber o caminho? Disse-lhe Jesus: Eu sou o caminho, a verdade e a vida. Ninguém vem ao Pai senão por mim. Se vós me conhecesseis a mim, também conheceremos saber o caminho? Disse-lhe Jesus: Eu sou o caminho, a verdade e a vida. Ninguém vem ao Pai senão por mim. Se vós me conhecesseis a mim, também conhecereis a meu Pai. E já desde agora o conheceis e o tendes visto. Coisa maravilhosa, graças a Deus, né?

gostaria de, também de estender o convite a todos vocês, se possível for, participar de nossos cultos no Tabernáculo da Fé, na rua Fernando Ferrari, no 442, na cidade de Dourado. Quem sabe algum momento você esteja por lá, passeando na casa de algum parente. Então vá até ali o Tabernáculo da Fé, é na rua Fernando Ferrari, no 442, Vila Industrial. É a rua do 3º Batalhão da Polícia Militar, conhecido por todos, né? 2º DP. Então você pode chegar até ali e participar do nosso culto quarta-feira, 7:30 da noite, domingo, 8:30 da manhã e às 18 horas, 6 horas da tarde, é o nosso culto no Tabernáculo da Fé. Então vai até ali, participe conosco, seja abençoado conosco, alegre conosco, cante, vibre e ouça a palavra do nosso maravilhoso Deus. Vamos ouvir mais uma linda canção neste momento. 1 Coríntios 13 é o nome dessa canção que nós vamos ouvir agora, né? Cantado ali pelo chamado Conjuntão ali em Goiânia, né? Então vamos ouvir essa, mais esta linda canção e juntos estaremos sendo abençoados por Deus. Música.

O amor é o remédio para todas as coisas, né? O amor. Veja o que o Senhor Jesus fala no Evangelho de São João, capítulo 15, versículo 12 a seguir. Ele disse assim, ó: o meu mandamento é este, que vos ameis uns aos outros, assim como eu vos amei. Ninguém tem maior amor do que este, dar alguém a sua vida pelos seus amigos. Vós sereis meus amigos se fizerdes o que eu vos mando. Já não vos chamarei servo, porque o servo não sabe o que faz o seu senhor. Mas tenho-vos chamado amigos, porque tudo quanto ouvi de meu Pai, vos tenho feito conhecer. É este versículo 12 até o versículo 15 do capítulo 15 do Evangelho de São João, né, meus amados? É algo muito maravilhoso. Conta-se a história de um rei que pediu para um dos seus servos, alguém, escrever para ele algo, alguma frase que ele podia usar em todos os momentos da sua vida. Ele podia usar aquela frase. Quando ele estiver doente, ele podia usar aquela frase. Quando ele estivesse com alegre, ele podia usar aquela frase. Então, com saúde, ele podia usar aquela frase. Então, cada momento, ele poderia usar aquela frase. Então, diz que o seu servo escreveu para ele a frase titulada "Vai passar". Então, está doente? Vai passar essa doença. Está triste? Vai passar essa doença, essa tristeza. Então, vai passar. E a irmã Valdessa, então, canta para nós o hino que traz por título "Vai Passar". Vamos ouvir mais essa canção antes da palavra de Deus, porque daqui a pouquinho nós temos a palavra do Senhor nosso Deus. Vai passar. Ouçamos. Música.

meus amados irmãos, preciosos ouvintes, nós chegamos num momento especial, um momento muito oportuno, um momento próprio agora, e sabendo você está, vai passar, a palavra vai tirar isso da sua vida, né? Então vamos dar toda a atenção à palavra, que nós vamos ouvir então a mensagem deste instante, desta programação, a qual vai falar ao coração de cada um de nós nesta hora. Ouçamos então.

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Respondeu Jesus: O meu reino não é deste mundo. E se o meu reino fosse deste mundo, pelejariam os meus servos para que eu não fosse entregue aos judeus. Mas agora o meu reino não é daqui. Disse-lhe, pois, Pilatos: Logo tu és rei? Jesus respondeu: Tu dizes que eu sou rei. Eu para isso nasci e para isso vim ao mundo, a fim de dar testemunho da verdade. Todo aquele que é da verdade ouve a minha voz. Disse-lhe,

E conhecereis a verdade, e a verdade vos libertará, disse Jesus. E ainda, respondeu Jesus, o meu reino não é deste mundo. E se o meu reino fosse deste mundo, pelejariam os meus servos para que eu não fosse entregue aos judeus. Mas agora, o meu reino não é daqui. Disse-lhe, pois, Pilatos, logo tu és rei? Jesus respondeu, tu dizes que eu sou rei. Eu para isso nasci, e para isso vim ao mundo, a fim de dar testemunho da verdade. Todo aquele que é da verdade, ouve a minha voz. Disse-lhe Pilatos, que é a verdade? São João capítulo 18, versículo 36, 37 e 38, nós encontramos o que está sendo citado nesse instante. E ainda em São João capítulo 14, versículo 6, Jesus diz, eu sou o caminho e a verdade e a vida. Ninguém vem ao Pai

Ouvintes amados, irmãos em Cristo Jesus, está mais do que comprovado que a verdade é Jesus, a mentira é Satanás. Tudo que é mentira é condenável, é incompatível com Deus, como a luz é incompatível com as trevas. Não podemos, de maneira alguma, pensarmos nos céus, na glória eterna, isto é, estarmos nos céus, vivermos com Cristo na eternidade, sem que vivamos com Ele aqui enquanto estamos nesta dimensão terrena. E ninguém pode dizer que está com Ele, vivendo nele, sem que esteja na verdade. Você pode ser uma pessoa que nunca tenha proferido uma mentira. No negócio, tem cumprido seus tratos fielmente, nunca mentiu para a esposa, nem para o esposo, nem para os filhos, nem para os pais. Mas se você crer numa mentira, você pratica aquela mentira. Estamos falando já no sentido religioso. Queremos chamar a atenção de todos os nossos ouvintes que, se praticamos uma religião que não é verdade, então somos mentirosos. Por quê? Estamos praticando uma mentira. Só há uma que é verdade. Só há um caminho. Só há uma vida. Só há uma verdade. Ninguém pode procurar verdade em outro lugar a não ser em Jesus Cristo, a não ser em Sua palavra. Por isso, Deus não é objeto de estudo. Deus, a palavra Deus, quer dizer objeto de adoração. O seu carro, a sua casa, o seu filho e outras coisas terrenas podem ser deuses para você. O dinheiro, por exemplo, se torna um objeto de adoração. É uma coisa que ocupa o primeiro lugar, antes de todas as demais. É uma coisa que faz você colocar tudo em segundo plano. É que é o seu Deus. Agora notemos, amados, e concluamos juntos, que a verdade é Jesus Cristo. Pilatos estava diante da verdade e perguntou: que é a verdade? Será que aquele governador vivia só mentindo? Não sabia o que era verdade? Um homem naturalmente instruído, estudado para ser um governador e fazer uma pergunta desta: que é a verdade? Sinal de que ele não conhecia a verdade. Sinal de que ele estava mergulhado no paganismo, na mentira, no engano, embora sendo um governador. Mas ali estava a verdade encarnada, que o mundo não pôde suportar, não pôde encarar com revelação divina, senão aqueles a quem Deus quis mostrar como Cristo, o Filho de Deus vivo, como o profeta de Deus, como Emmanuel, Deus conosco, como Cordeiro de Deus.

A indicação que João Batista fez deveria ser suficiente para todos aqueles teólogos de então, que Jesus era de fato o Messias, o Cordeiro de Deus. Eles conheciam as escrituras de cor. Mas notem como o nascimento de João Batista foi extraordinário. Fez cair temor sobre todos, diz a Bíblia em São Lucas. Comece a ler no primeiro capítulo. Tem como o nascimento de João Batista foi extraordinário. Fez cair temor sobre todos, diz a Bíblia em São Lucas. Comece a ler no primeiro capítulo. E veja como foi o nascimento de João Batista. Foi uma coisa extraordinária. Zacarias saiu mudo dali de dentro quando ele oferecia o sacrifício, e todos se maravilharam. Depois eles viram, constataram a maravilha. Depois do menino nascido, que lhe deu o seu nome, escreveu o seu nome numa tábuazinha, então a sua língua foi solta. Os sacerdotes, os seus colegas, viram tudo isto, conheciam o nascimento de João Batista, a maneira que ele veio ao mundo. Era um testemunho precursor para eles. Mas, no entanto, quando aquele menino cresceu como um homem extraordinário, desobedecendo, isto é, fora da linhagem de seu pai, indo para o deserto, e apontou a Jesus Cristo como Cordeiro, eles não creram. Naturalmente o tiveram como um louco, como um desviado da linhagem. Ele deveria ser também um sacerdote. Ele deveria ajudar a manter a tradição e não ser um choque com a tradição, com a lei, com a religião do dia. Mas João Batista indicou a Jesus Cristo como o Cordeiro de Deus, como a verdade, como o caminho, como a vida. Mas quem deu crédito à nossa pregação? Perguntou o profeta Isaías, justamente vendo a cena da cruz, descrevendo todo o sacrifício do Calvário. Antes ele pergunta: quem deu crédito à nossa pregação? E a quem se manifestou o braço do Senhor? A resposta nós encontramos nas Escrituras, reconhecidamente pelos príncipes das sinagogas, reconhecidamente pelos sacerdotes, pelo sumo sacerdote. Esta gentinha que não conhece a lei foi quem deu crédito à pregação do profeta. Foi esta gentinha que deu crédito a esta mensagem. Veja se há no meio deles algum príncipe. Eles respondem: é uma Maria. Se ele fosse de fato um profeta, ele saberia quem está banhando seus pés com lágrimas e ungindo a sua cabeça com óleo. Foi uma Maria Madalena. Foi uma mulher pecadora. Foi um ladrão crucificado. Foi um vendedor de peixe na feira que disse que ele é Cristo, filho do Deus vivo. Mas veja se algum príncipe da sinagoga aceitou esta mensagem deste profeta, deste louco que vem aí do campo, dizendo que esse bastardo é o filho de Deus, é o Cordeiro de Deus. Isso foi o que Jesus recebeu dos homens que tinham conhecimento das Escrituras, conhecimento intelectual apenas. Mas uma coisa é certa, ouvintes: nós temos constatado, através das Escrituras, que quando Jesus foi crucificado e rendeu o seu espírito, houve trevas, tudo escureceu.

meu, sinal de trevas. Parece que Deus houvera saído da terra. E agora, eles, como vitoriosos, se sentiam à vontade. Abafamos aquele burlador. Agora não temos mais quem vem virar as nossas mesas de comércio evangélico. Agora não temos mais quem vem preocupar com as nossas vidas, pregar contra as nossas mulheres, contra o nosso pecado religioso. Por quê? Tapamos a sua boca, usamos todas as forças religiosa e nacionais e o crucificamos. Ei-o na cruz, morto, derrotado. A verdade havia sido crucificada, mas eu tenho exclamado com a minha alma: preguem a verdade na cruz, crucifiquem-na, escarneçam dela, leve-a para o sepulcro. Tudo fica escuro, mas no terceiro dia, uma mulher gritou: ele vive, ele vive, ele vive. Isto quer dizer que a verdade não ficou sepultada. Logo eles tiveram a grande surpresa de saberem que o coxo que mendigava na porta formosa do templo estava andando. Logo eles constataram que a morte de Jesus não pôs fim ao seu ministério, porque ele foi derramado em sua igreja. Depois que as trevas caíram sobre a terra, eles colocaram-no em um sepulcro, na verdade. Ali ele ficou aquelas três noites e aqueles três dias, mas no terceiro dia ele saiu. Já estamos nos referindo àquele Jeová que nasceu numa manjedoura, aquele Jeová que brincou como criança, aquele Jeová que chorou, que gemeu, aquele Jeová tomando sobre si as nossas iniquidades, tomando sobre si as nossas dores. Estamos constatando cada dia, cada instante, que Jesus é o Jeová do Velho Testamento, é Deus encarnado. Jeová saiu da sepultura. Ele havia dito: derribai esse templo e em três dias o levantarei. Na primeira pessoa, quem estava falando ali era o Jeová, que levantaria aquele templo, aquele corpo, e o glorificaria, porque nele habita corporalmente toda a plenitude da divindade. E então Jeová subiu às alturas. Depois Jeová voltou para habitar sua igreja em forma de espírito. Jeová voltou para andar no meio de sua igreja e dar poder ao seu povo. Uma vez mais Jeová veio, e desta vez para ficar em seu povo, em sua igreja. E de novo Jeová curando os enfermos, levantando os mortos, manifestando-se a si mesmo pelo Espírito Santo. Jesus voltou, o Emmanuel voltou. Ele é Deus conosco, ele é Deus sobre nós, ele é Deus conosco, ele é Deus em nós. Deus sobre nós é Pai, Deus conosco é Filho, Deus em nós é Espírito Santo. Nunca uma primeira, terceira, segunda, terceira pessoa, mas é o mesmo Deus, obrando na sua igreja, através de sua igreja, pela sua igreja, a favor de seu corpo aqui na terra. Você deve se sentir nesse instante integrado neste corpo, no corpo de Jeová, no corpo de Jesus Cristo, no corpo do Deus vivo. Foi para isso que ele se fez homem. Jeová desceu aqui na terra e ele ergueu a prostituta para não pecar mais. Ele desceu aquele bêbado com moscas em sua face, enquanto jazia inconsciente na sarjeta, e o levantou. Ele

levanta do pó o pobre, do monturo necessitado, para se assentar na mesa com os príncipes de Deus, com Jacó, com Elias, com Moisés. Estamos assentados em lugares celestiais, porque Ele nos levantou a este lugar, para nos assentar com esses príncipes, com estes heróis da fé. Eu prefiro estar separado deste mundo.

matá-los há no último dia. A segunda morte não pode causar-lhes dano algum. Ela não tem poder sobre eles, sobre os filhos de Deus, no qual Jeová habita, no qual o Espírito Santo habita. Foi para isso que ele derramou seu sangue, para preparar um corpo para si. Porque este corpo pertence ao Cordeiro de Deus, e eles seguem-no onde quer que ele vá. Eu peço nesse instante ao meu Deus que complete a luz desta mensagem em cada coração ouvinte. E vamos, irmão, irmã, se ponha de pé, viva como uma resgatada, redimida, um redimido. Quando você olhar para o seu passado, não veja uma prostituta, não veja um bêbado, mas veja o sacrifício de Jesus Cristo, Cristo crucificado, e você crucificado com ele, ouvindo aquelas palavras: hoje mesmo estarás comigo no paraíso, hoje mesmo serás uma nova criatura, hoje mesmo você tem uma nova vida, tem morrido para o mundo. Isso é que eu peço a Deus que aconteça com cada ouvinte, em nome de Jesus Cristo. Amém.

Pai Celestial, abençoe os corações de todos meus irmãos e irmãs, no nome do Senhor Jesus Cristo, Pai. Sela essa mensagem em nossas vidas. Amém. Deus vos abençoe, meus amados irmãos, preciosos ouvintes. Nós vamos retornar no próximo programa. Pai está junto com todos vocês para mais uma mensagem como essa que vocês acabaram de ouvir. Deus vos abençoe, Deus vos guarde, Deus vos encha desta graça bendita, né? E até o próximo programa, se Deus quiser, quando nós estaremos junto com vocês novamente. Deus vos abençoe, Deus vos guarde. Lembre-se que esse programa é levado ao ar diariamente aqui por essa emissora. Então volte a nos ouvir amanhã, neste mesmo horário, se o Senhor nos permitir. Com fé no Filho de Deus, a fé que vence o mundo.

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1: 12 horas e 1 minuto.
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1: É uma honra, um privilégio, um sonho. Vamos cantar.

0: vocês.
1: Obrigado, gente.
0: Pra Alcione.
1: Obrigado. Obrigado, é bom gosto.
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1: Eu finjo que acabou, e acabou, e acabou, e acabou.
2: O que que acabou, seu cara?
1: Acabou porque ela se foi.
2: Foi embora?
1: Foi embora,
2: levou tudo. Meu Deus.
1: Vamos cantar Se Foi. Grupo No Sigilo, Davi Quaresma, nosso irmão, bora.

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2: 12 horas, 55 minutos.

tarde. Muita música, boa conversa e muita interatividade. Tudo bem com você? Tudo pronto? Opa, tudo certinho, né? Mais uma super tarde animada aqui no Show da Tarde. Prepare-se para se divertir e curtir os melhores sucessos. Aquela que quando toca, toca você aqui na nossa programação. Bora nessa!

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1: Você venha.
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0: 8 minutos.
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1: De volta pra você aqui ao vivo, hein? Com o seu show da tarde. Espero que todos estejam aí prontos pra curtir, pra aproveitar essa tarde aí empolgante ao som das melhores músicas. Ó, sem mais delongas, vamos nessa. Vamos tocar nossa.

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2: Intervalo comercial, a gente tá de volta aqui com mais uma dose de música boa no seu Show da Tarde. Tá prontinho aí pra embalar mais ainda as melhores? E aí, tá prontinho pra ouvir aí somente as mais da tarde? Então se liga e vem junto com a gente. Tamo de

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1: 13:42.
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0: horas e 45 minutos.
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2: Estamos de volta aqui com mais uma seleção musical do seu show da tarde. Olha, prepare-se porque essa seleção promete. Você vai cantar, você vai dançar, você vai se divertir ao som dos hits aí do momento, hein?
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0: 8:58.
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6: Estamos aqui com você no seu Show da Tarde e já vamos dar aqui o play na sequência que envolve você, hein? Os hits mais incríveis, o que tá bombando lá fora, toca aqui na sua programação. O seu programa cheio de energia positiva e de

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1: 14 horas e 18 minutos.
2: Tudo para mais um super bloco musical repleto de sucessos aqui no seu Show da Tarde. Ó, espero que você esteja animadão aí, hein? Hoje estamos aqui naquele clima, daquele jeito, no pique, hein? Bora aumentar o volume aí porque músicas incríveis vão rolar a partir de agora. É show.

0: Alex Medina e Matheus Silva.
1: Bom demais.
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1: A base de álcool.
3: E nós nem gosta disso, companheiro.
1: No.

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1: 14 horas e 32 minutos.

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5: Horas e 37 minutos.
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7: Estamos de volta pra você aqui ao vivo, hein? Com o seu show da tarde. Espero que todos estejam aí prontos pra curtir, pra aproveitar essa tarde aí empolgante ao som das melhores músicas. Ó, sem mais delongas, vamos nessa, vamos tocar nossa primeira.

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0: encerrar mais uma tarde animada. O Show da Tarde vai ficando por aqui. Agradecemos aí a todos que participaram, que interagiram e fizeram essa tarde assim, ó, especial demais da conta. Continuem ligados e até amanhã, se Deus quiser.
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2: Horas e 51 minutos.
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2: 15 horas e 49 minutos.

Falou e disse, queridos! Falou e disse, queridas! E você tá feliz? Tá na boa, então tá bem. Vem comigo a partir de agora, programa Onda Sertaneja, a sensação do rádio. Hoje é quarta-feira, 1 de julho de 2026. Um ótimo e abençoado mês pra todos nós. Muita saúde e paz, o resto a gente corre atrás. Vem comigo, o programa mais alegre, mais gostoso, mais vibrante. É o Onda Sertaneja Brasil que começa agora. Receba a mensagem de hoje.

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forró, o som do sucesso. Tiago Freitas pintou pra você, desenha. Joca Martins e Mano Lima, Perdidos na Capital. E ouvimos também Alberi, Banda Dimensão, Aliança de Lata. Você tá feliz, tá ligado, tá na boa, vem comigo. Vibra Brasil, vibra que o programa é bom demais.

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0: Tudo de bom, sejam bem-vindos. Alegria, alegria, clima gostoso. E você ouviu Renato e Rafael, Beber Até Cair. Programa Onda Sertaneja vai a um intervalo, uma pausa, mas eu volto.
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2: 16 horas e 15 minutos.

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Legal demais, já estamos de volta, retornando meus brothers, meus queridos, os ouvintes mais ligados na programação. É o Onda Sertaneja pra você e por você, Éder Machado te faz companhia. A companhia certinha por aqui. Deixa eu mandar um salve e um alô muito carinhoso pra Macedônia em São Paulo, Sebastião Leal no Piauí, Luiz Domingues no Maranhão, alô Canhotinho em Pernambuco, Pereiro no Ceará e também o Mirim, Nova Cruz, Rio Grande do Norte, Glória do Goitá em Pernambuco, Vila Nova dos Martírios no Maranhão, alô Fortaleza no Ceará, Eunápolis na Bahia, Arco Verde em Pernambuco, Sussuapara e também Valença do Piauí no Piauí, Afogados da Ingazeira em Pernambuco, Conselheiro Lafaiete, alô Minas Gerais, Serafina Correia no Rio Grande do Sul, Santa Quitéria no Ceará, Jandaia em Goiás, Pio 12 no Maranhão, alô Vargem Grande Paulista em São Paulo, Centralina, Minas Gerais, Santa Brígida na Bahia, Uruoca no Ceará, Ilha de Itamaracá em Pernambuco e também Nova Esperança no Paraná. Bem de boa, vocês estão ligados acompanhando o programa Líder de Audiência, Onda Sertaneja Eder Machado na comunidade.

Comunicação apresenta agora, em destaque no programa, Momento da Tradição. Aumenta o volume, confere o destaque de hoje. No programa Onda Sertaneja, Momento da Tradição, apresenta aqui de hoje. No programa Onda Sertaneja, Momento da Tradição, apresenta um dos grandes nomes do bandoneon, o Caçapavano, que faleceu aos 79 anos, Altamiro Paz. É o destaque de hoje no programa. Quando Chora La Milonga é um tango que Altamiro Paz apresenta no programa.

você conferiu de boa? Claro, sucesso, Pedro, Paulo e Alex, que delícia, a tua companhia é bom demais, o bailão é pegado, tchê, e o sucesso é uma atrás da outra aqui no Onda Sertaneja, eu e você, você e eu. É.

Shot Laranjeira. Patrícia e Manuela chama o SAMU. Ainda teve também Luz do Luar com Rainha Musical, Férias em Gramado. Mano Lima espantando o bagual. Assim vamos chegando ao final da edição de hoje do Onda Sertaneja. Muito obrigado pela sua companhia, pelo carinho e pela audiência de vocês que ficaram ligadaço. Daqui a pouco, mais um programa líder e campeão de audiência pintando pra você. Éder Machado tá dizendo o seguinte, mulherada, cheguem juntinhas no rádio e sintam-se beijadas. Rapaziada, sintam-se todos abraçados. Gente da gente, um beijo carinhoso, fiquem com Deus.

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1: 16:41.
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3: Simbora por aqui com mais música sertaneja. Sertanejo Classe A tá começando novamente aqui na sua estação de rádio preferida. Na comunicação tem o seu amigão de sempre, o Elbert Andrade. Prazer estar com você. Você pelo rádio acompanhando, pela internet, em qualquer canto da cidade, também na região, nas fazendas. Aqui na Brás, carinhoso pra você em todo o Brasil, pela internet nos ouvindo, no exterior também. Vem com a gente, porque você sabe, você ouve aqui muita música bacana que a gente prepara com muito carinho pra você em mais um Sertanejo Classe A. Deixa cair as primeiras de hoje.
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1: Daqui a pouquinho tem mais sucessos.
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2: 16:58.
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1: Você está curtindo o Sertanejo Classe A, na comunicação desse amigo de vocês, o Elbert Andrade, abraçando você, amigo ouvinte, em toda a nossa cidade e região, curtindo o nosso programa.
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1: Modão bonito que nós conferimos. Você sabe, o nosso Sertanejo Classe A é selecionado com muito carinho, com só sucesso, só música boa, tá bom? Nós vamos ver o nosso intervalo, daqui a pouquinho tem mais. Eu volto já.
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3: 17h24.
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1: Pense no modão bom, isso. Daqui a pouquinho, mais moda sertaneja pra você.
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2: 17 horas e 44 minutos.
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1: Mais um modão que nós ouvimos juntos em nosso programa Sertanejo Classe A. Daqui a pouquinho tem mais músicas.
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8: 18h04.
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1: Daqui a pouquinho tem mais sucessos.
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1: 18 horas e 22 minutos.
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2: Gravamos a música que naquela época foram vendidas 2,5 milhões de cópias.

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1: Daqui a pouquinho tem mais após o nosso giro. Aguenta aí que eu volto já.
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4: 18:39.
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1: Vou ali tomar um cafezinho, mas volto já.
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1: As notícias do governo federal que movimentaram o país no dia de hoje.
2: Olá, boa noite.
3: Boa noite para você que nos acompanha em todo o país.
2: Quarta-feira, 1º de julho de 2026.
3: Vamos ao destaque do dia, combate ao crime organizado.
2: Prejuízo de facções criminosas ultrapassaram os 3 bilhões de reais após ações coordenadas pelo Ministério da Justiça.
3: O governo do Brasil inaugura o primeiro de 3 escritórios nacionais antifacção. Vanessa Casalino.
4: Os escritórios integram o programa Brasil.

0: de 2 meses de programa, o país registrou quedas nos crimes violentos e patrimoniais.
1: E ainda, anunciados R$500 milhões para fortalecer a saúde na Bahia.
2: Entre as ações está a entrega do novo Hospital Estadual Litoral Norte e a distribuição de veículos do Agora Tem Especialistas. Pablo Mundim.
3: Na educação, o governo do Brasil entregou 29 novos ônibus escolares, com investimento de R$13 milhões e R$200 mil pelo novo PAC.
1: Você vai ouvir também, Brasil Digital já levou sinal aberto e gratuito a mais de 10 milhões de pessoas.
2: O programa amplia o acesso da população brasileira à TV pública, educativa e legislativa. Márcia Fernandes.
4: Já foram instaladas 55 estações de transmissão pelo país. Para o segundo semestre, a meta é instalar outras 75 estações.
1: Hoje, na apresentação da Voz do Brasil, Mariana Jungmann e Luciano Seixas.
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1: Cultura e modernização de equipamentos culturais na Bahia.
2: O Teatro Castro Alves, em Salvador, reconhecido como patrimônio nacional e um dos principais palcos do país, reabre suas portas após passar por obras de restauração.
1: O presidente Lula e a ministra da Cultura, Margareth Menezes, participam da cerimônia de entrega que deve começar em instantes.
2: E o repórter Rafael Lopes acompanha a movimentação direto de Salvador. Tá? E traz pra gente agora as informações ao vivo. Boa noite, Rafael.
5: Boa noite, Mariana, Luciano e ouvintes da Voz do Brasil. Leite de tapete vermelho aqui no Largo do Campo Grande para a entrega do novo Teatro Castro Alves. A programação oficial está marcada para começar logo mais às 8h15 da noite e contará com a presença do presidente Lula. Ele vai participar ao lado da ministra Margareth Menezes e de autoridades locais da entrega da terceira e última etapa do projeto de requalificação do Teatro Castro Alves. O local foi modernizado e restaurado após o teto da sala principal ter sido atingido por um incêndio em 2023. O edifício, de estilo modernista, contou com melhorias estruturais que seguem padrões internacionais, preservando o valor histórico e arquitetônico do complexo, que é tombado pelo IPHAN como patrimônio nacional. O Teatro Castro Alves já abrigou momentos marcantes das artes cênicas do país e já foi palco de shows históricos como o de João Gilberto, Lúcio Bárbaros e Raul Seixas. As obras contaram com investimento de mais de 260 milhões de reais, unindo recursos dos governos federal e estadual, e representa a maior intervenção já realizada no teatro desde a inauguração em 1967. Mariana, Luciano, eu volto com vocês no estúdio.
1: Obrigado, Rafael, pela participação ao vivo aqui na Voz do Brasil.
2: E o presidente Lula esteve mais cedo em Itaparica, também na Bahia. O local é a maior ilha marítima do Brasil, chegando a receber 300 mil turistas na temporada de verão.
1: Hoje foi dada a largada à construção de uma ponte que vai ligar a ilha à capital baiana, trazendo mais desenvolvimento e empregos para a região.
2: Ao todo, serão beneficiados pelo projeto de infraestrutura cerca de 10 milhões de pessoas de 250 municípios.
6: A ponte Salvador-Itaparica terá 12 quilômetros de extensão e vai reduzir o tempo de travessia de 1 hora para 15 minutos entre a capital baiana e a ilha. O projeto integra o novo PAC e contará com 3 bilhões de reais de investimentos federais. Nesta quarta-feira, em Veracruz, na Bahia, o presidente Lula participou da cerimônia que marcou o início oficial das obras.
7: A Bahia precisava de um outro escoamento da riqueza produzida pela Bahia. E se optou por fazer essa ponte e fazer uma estrada.
6: A ponte, que será construída sobre a Baía de Todos os Santos, será a maior da América Latina sobre o mar. 300 profissionais já atuam nos 3 canteiros de obras implantados para a execução do projeto. A expectativa é de que aproximadamente 28 mil veículos utilizem diariamente a nova ligação, que vai fortalecer também cadeias produtivas ligadas ao turismo, à indústria e ao comércio, de acordo com o governador da Bahia, Jerônimo Rodrigues.
7: Essa ponte, ela é estratégica. Quem vem do oeste com cargas de grãos, de algodão, de fruta, vai economizar até 200 quilômetros. A economia é o tempo dos motoristas, dos caminhoneiros.
6: Ao todo, 27 empresas brasileiras já foram contratadas para fornecer equipamentos, materiais e serviços. O empreendimento é resultado de uma parceria público-privada entre o governo

0: concessionária Ponte Salvador Itaparica, que a expectativa é que seja entregue em 2031. Reportagem Graziele Bezerra.
1: E ainda na Bahia, no município de Alagoinhas, o governo do Brasil entregou um novo hospital que estará preparado para atender mais de 500 mil pessoas de 34 municípios.
2: Também foram realizadas entregas de ambulâncias e ônibus escolares para atender o estado.
1: Um investimento de 500 milhões de reais só para a saúde.
3: O Hospital Regional Litoral Norte recebeu 76 milhões de reais em investimentos para a construção. A unidade conta com 190 leitos para atendimentos clínicos, cirúrgicos, pediátricos e obstétricos. A expectativa é beneficiar 544 mil moradores, ampliando a oferta de serviços de média e alta complexidade e reduzindo a necessidade de deslocamentos para outras cidades, explica o ministro da Saúde, Alexandre Padilha.
4: Vai ser muito importante esse hospital aqui, vai facilitar muito a vida das pessoas, poder se tratar aqui, perto da família, mas vai servir a 34 municípios da região.
3: Além da entrega da nova estrutura, o Ministério da Saúde garantiu recursos para o funcionamento do hospital. Serão 92 milhões e 400 mil reais por ano para o custeio dos serviços. A Bahia também receberá um reforço de 18 milhões de reais anuais para ampliar a oferta de atendimentos especializados pelo Sistema Único de Saúde. Na educação, o governo do Brasil entregou 29 novos ônibus escolares, com investimento de 13 milhões e 200 mil reais pelo novo PAC. Segundo o ministro da Educação, Leonardo Bacchini, todos os ônibus escolares são modernos, confortáveis e seguros.
4: Você anda em qualquer estrada, pode ser estrada de chão, pode ser na rodovia, em todos os estados, você tem um ônibus amarelinho, e esse ônibus é melhor, porque esse ônibus é mais seguro, esse ônibus tem ar-condicionado agora, e dá todo o conforto e segurança para as crianças brasileiras.
3: Para o presidente Lula, os investimentos fazem parte da estratégia do governo do Brasil para ampliar o acesso aos serviços públicos, fortalecer a rede de saúde e educação e reduzir as desigualdades regionais.
4: Somos seres humanos, homens e mulheres, pretos e brancos, nascidos nesse país e precisamos ser tratados com decência e com respeito que todo mundo merece.
3: O governo do Brasil também destinou ao estado da Bahia 256 veículos do programa Agora Tem Especialistas Caminhos da Saúde. São 180 vans e micro-ônibus para o transporte de pacientes, além de 58 unidades odontológicas móveis e 18 novas ambulâncias do SAMU, reforçando a assistência à saúde em diversas regiões do estado. Reportagem Pablo Mongin.
2: São Paulo recebeu hoje o primeiro escritório do programa Brasil contra o Crime Organizado.
1: O objetivo é integrar as ações do governo federal, dos estados e municípios no combate aos crimes e às facções criminosas.
2: O programa, lançado no mês de maio, conta com investimentos de 11 bilhões de reais e já causou um prejuízo de 3 bilhões de reais às facções.
5: A União ainda mais presente no estado de São Paulo para combater o crime organizado. É o que acontece a partir de hoje com a implantação do Escritório Nacional

0: e municípios no combate ao crime.
1: A gente tem que ter essa proximidade com as forças de segurança estaduais, com as forças federais que estão localizadas em São Paulo e com todos os membros desse arranjo produtivo, o sistema financeiro, os empresários, para justamente ter mais efetividade.
0: O primeiro escritório foi inaugurado aqui em São Paulo. O segundo vai ser no Rio de

0: diagnóstico.
1: O importante é aumentar o volume de dados, ter esse diagnóstico cada vez mais detalhado e refinar as estratégias através da cooperação. Nós estamos realizando uma operação nacional e duas operações regionais todos os meses e vamos continuar assim até o final do ano.
2: Em menos de 2 meses de programa, o país registrou

0: 6%. Reportagem Vanessa Casalino.
1: Levar informações e conteúdo das emissoras públicas para todos os cantos do Brasil.
2: Com esse objetivo, o programa Brasil Digital tem ampliado o número de municípios beneficiados com a chegada do sinal.
1: Já foram instaladas mais de 50 estações de transmissão e até o fim do ano serão mais 75.
2: Mais de 10 milhões de pessoas já foram beneficiadas pelo programa Brasil Digital, que amplia o acesso da população brasileira à TV pública por meio de sinal digital aberto e gratuito. Segundo o balanço apresentado pelo Ministério das Comunicações, pela Anatel e pela empresa Brasil de Comunicação, a EBC, já foram instaladas 55 estações de transmissão pelo país, ampliando a cobertura para 147 municípios. Para o segundo semestre, a meta é instalar outras 75 estações. O ministro das Comunicações, Frederico Siqueira, destacou que o programa é uma prioridade do governo federal e falou sobre as vantagens de levar o sinal a mais municípios.
3: A gente precisa e precisava ampliar a capilaridade da comunicação pública nas áreas mais remotas do nosso país. E para esse ano, mais 75 estações na prioridade e com certeza a gente terá sucesso na execução até o final do ano. Em cada localidade atendida, a população ganha mais qualidade de imagem, estabilidade do sinal e acesso a um conteúdo público de qualidade.
2: Estações entregues até agora estão distribuídas por todas as regiões do país. O Norte e o Nordeste concentram 14 instalações cada. O Sudeste contabiliza 11 estações, seguido pelas regiões Sul, com 10, e Centro-Oeste, com 6. Para a presidente da empresa Brasil de Comunicação, Antônia Pellegrino, o programa leva mais cidadania aos brasileiros.
4: Esse evento marca um balanço do Brasil Digital, um programa vitorioso e também um marco da maior expansão de sinal da comunicação pública que já tivemos no país. Cultura, informação de qualidade e cidadania para milhares de brasileiros. Esse é o sentido do Brasil Digital, ampliar o alcance do sinal, mas com isso, aumentar o alcance da cidadania.
2: Com investimento de 208 milhões de reais do novo PAC e do leilão do 4G, o programa Brasil Digital é viabilizado por meio de parcerias com instituições públicas nos municípios. Com isso, a população passa a ter acesso gratuito a canais como Canal Gov, TV Brasil, Canal Educação, Canal Saúde, além da TV Câmara, TV Senado, TV Assembleia e onde houver canais das câmaras municipais. Reportagem Márcia Fernandes.
5: Jornalistas, influenciadores estiveram hoje na sede da empresa Brasil de Comunicação em Brasília para saber mais sobre a implementação da TV 3.0.
1: O encontro foi transmitido em uma live com participação da diretora-presidente da EBC, Antônia Pellegrino, e do secretário de Políticas Digitais da Secretaria de Comunicação Social da Presidência da República, João Brandt.
5: A nova geração da televisão aberta, também conhecida como DTV+, terá mais qualidade de som e imagem, interatividade e integração à internet.
1: A EBC, definida como operadora da chamada plataforma comum da DTV+, é responsável por administrar a infraestrutura compartilhada, que vai permitir a oferta de aplicativos, serviços interativos e recursos digitais.
5: A gente vai continuar falando de acesso à comunicação, dessa vez para quem vive no norte do país.
1: Um dos desafios para chegar a algumas localidades na região são florestas densas e grandes distâncias do território.
5: A saída para superar esses obstáculos foi o uso de cabos que passam por baixo dos rios.
1: Esse é o programa Norte Conectado. A maior rede de infovias subfluviais do mundo já beneficia mais de 6 milhões de pessoas na região.
6: O programa Norte Conectado prevê 9 infovias, com 13 mil quilômetros de cabos de fibra ótica instalados no fundo dos rios amazônicos. Quando concluído, vai conectar 70 localidades em 6 estados: Acre, Amapá, Amazonas, Pará, Rondônia e Roraima. Antes da chegada do programa, quase metade

0: áreas ainda não tinha acesso à internet de alta velocidade. Com investimento de 1 bilhão e 300 milhões de reais, por meio do novo PAC, 6 infovias já foram concluídas e outras 3 estão em implantação. A expectativa é de beneficiar cerca de 7,5 milhões de pessoas. Para quem vive na região, a conexão de internet representa novas possibilidades de acesso a serviços e educação. É o que conta Alzanir Fernandes Pinto, da comunidade indígena Filadélfia, de Benjamin Constant, no Amazonas.
1: Antes de a gente ter internet, a gente tinha que se deslocar daqui da nossa comunidade para a cidade para ter acesso. A gente alugava 1 hora, 2 horas e fazia os trabalhos da nossa aula, da universidade.
0: Além de conectar moradores, o Norte Conectado já disponibilizou mais de 900 pontos de acesso para escolas, unidades de saúde, órgãos públicos e espaços de inclusão digital. O ministro das Comunicações, Frederico de Siqueira Filho, destacou que a expansão da conectividade ajuda a reduzir desigualdades e fortalece a infraestrutura digital do país.
2: O quanto a gente consegue impactar a vida das pessoas quando a gente aumenta a conectividade, né? Quando a gente instala uma antena de telefonia móvel, quando a gente conecta uma escola, quando a gente liga uma infovia, a gente está fazendo parte dessa grande integração de estratégia de inclusão digital do nosso país, mobilizando jovens, idosos e adultos.
0: Outra entrega do Ministério das Comunicações é a rede privativa de comunicação da Administração Pública Federal, uma estrutura que não usa o acesso comercial e assim garante mais segurança no compartilhamento de informações do governo. Reportagem Luciana Colares de Holanda.
3: Criar embarcações, combater a pesca ilegal e principalmente atuar na segurança e preservação da vida dos pescadores, foi lançada uma sala de monitoramento em tempo real das vidas humanas no mar.
4: O acompanhamento permite uma resposta rápida em caso de emergências.
3: E dá mais transparência às ações do governo de combate à pesca ilegal, por exemplo. Foi o que destacou o ministro da Pesca e Aquicultura, Edipo Araújo.
5: Essa sala, ela é inédita, mostra o compromisso, né, do governo do Brasil com transparência, geração de dados e informações, mas também o compromisso do Brasil de combater a pesca ilegal, não reportada e não regulamentada. Uma infraestrutura para conduzir todos os processos e ferramentas de monitoramento e controle. É o governo do Brasil trabalhando em prol do fortalecimento, mas do desenvolvimento sustentável da pesca brasileira.
4: A entrega faz parte das comemorações da Semana Nacional de Promoção da Pesca Artesanal, celebrada esta semana.
3: Econômica para as mulheres no campo.
4: Com o novo plano Safra da Agricultura Familiar lançado nesta terça-feira, as produtoras rurais passam a contar com juros mais baixos no Programa Nacional de Fortalecimento da Agricultura Familiar.
3: O valor foi reduzido de 3% para 2% ao ano, com limite de financiamento de até R$100 mil.
4: Com isso, o governo quer garantir melhores condições às agricultoras para ampliar a produção de alimentos à mesa dos brasileiros.
3: A ministra do Desenvolvimento Agrário e Agricultura Familiar, Fernanda Machiavelli, destacou o avanço da participação das mulheres no acesso ao crédito rural durante o programa Bom Dia Ministra, produzido pela empresa Brasil de Comunicação.
6: Hoje, eu tenho alegria de dizer que nós, as mulheres, já são mais de 50%, 55% dos contratos que acontecem no microcrédito. Que nós já somos 40% do volume de crédito total do PRONAF. E que nós dobramos o volume de crédito desde 2023 para cá, que chega para as mulheres. Mas a gente quer mais, a gente quer avançar mais, porque nós queremos que as mulheres tenham autonomia econômica.
4: A ministra do Desenvolvimento Agrário destacou ainda a ampliação do acesso ao crédito para a juventude rural.
3: Agora, o limite passou de 8 mil para 16 mil reais, no caso de 2 jovens da mesma família acessando o financiamento.
4: Para ter acesso ao crédito, é preciso ter o Cadastro Nacional na Agricultura Familiar e entrar em contato com um órgão de assistência técnica e extensão rural do seu estado.
3: 3 meses após o lançamento, o MEC Livro

0: atingiu 1 milhão de usuários.
1: O Mac Livros é uma plataforma que funciona como uma biblioteca digital.
0: E funciona como uma biblioteca mesmo. Você pode alugar o livro por 14 dias e renovar pelo mesmo período. Tudo isso...
1: Como é que funciona como uma biblioteca digital.
0: E funciona como uma biblioteca mesmo. Você pode alugar o livro por 14 dias e renovar pelo mesmo período. Tudo isso de graça.
1: A ferramenta foi atualizada com obras em espanhol e inglês. E com isso é possível acessar 25 mil obras nacionais e internacionais.
2: O Ministério da Educação ampliou o acervo do Mac Livros com a disponibilização de obras em versões originais em inglês e espanhol. Ao todo, foram incorporadas 7.832 publicações. Entre os autores disponíveis em inglês estão William Shakespeare e Virginia Woolf. Já em espanhol, os leitores poderão acessar obras de escritores como Gabriel Garcia Márquez, Frederico Garcia Lorca e Teresa Orbegoso. A atualização também traz novos títulos em português de diferentes gêneros publicados por editoras como Fósforo, Peirópolis e Ciranda. Com a atualização, o Mac Livros passa a ter 17.610 obras em português, 6.468 em inglês e 2.724 em espanhol, ampliando o acesso gratuito dos brasileiros a diferentes tradições literárias e culturais. A novidade ainda fortalece a experiência de aprendizagem oferecida por outra ferramenta, o Mac Idiomas, uma plataforma do Ministério da Educação disponível em versão web e aplicativo voltado ao ensino gratuito de inglês e espanhol. Atualmente, o Mac Idiomas reúne mais de 212 mil usuários ativos e oferece cursos do nível básico ao avançado. Reportagem Júlio César de Oliveira.
0: Para acessar a plataforma de leitura, basta ir no aplicativo Mac Livros ou no endereço maclivros.mec.gov.br. Mac Livros, MSC Livros, ponto mec, ponto gov, ponto br.
1: A primeira casa da igualdade racial na cidade de Itabira, em Minas Gerais.
0: A cidade possui mais de 70% da população negra e agora passa a contar com apoio psicológico, social e jurídico a vítimas de crimes raciais, além de incentivar o desenvolvimento pessoal e profissional.
1: Além de Minas Gerais, o Rio de Janeiro, Ceará, Rio Grande do Sul e Bahia já contam com casas da igualdade racial.
0: E o governo do Brasil quer ampliar esse número. Está aberto até 15 de julho o prazo para que os estados e municípios participem do edital de chamamento público para os novos espaços.
1: Os critérios para participar podem ser conferidos no portal do Ministério da Igualdade Racial em gov.br/igualdade-racial.
0: E essas foram as notícias do governo do Brasil.
1: Uma realização da Secretaria de Comunicação Social da Presidência da República.
0: Com produção da empresa Brasil de Comunicação.
1: Fique agora com o Minuto do TCU. Em seguida, as notícias do Poder Judiciário e do Congresso Nacional. Boa noite.
0: Boa noite, até amanhã.
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1: 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Você vai ouvir agora notícias do Poder Judiciário.
2: STF encerra primeiro semestre com mais de 11 mil decisões colegiadas.
3: STJ realiza sessão de encerramento do semestre e apresenta balanço de desempenho da corte.
2: Justiça do Trabalho realiza audiência pública e estabelece metas para 2027.
3: Boa noite, eu sou Marcela Luiz.
2: E eu sou Walter Lima.
3: O Supremo Tribunal Federal encerrou o primeiro

0: semestre com mais de 11 mil decisões colegiadas.
1: O ministro Edson Fachin apresentou o balanço das atividades e reafirmou o compromisso da corte com a transparência, independência e pluralidade. Carolina Chaves.
0: Segundo Edson Fachin, a corte encerrou o período com os seguintes números: mais de 43 mil processos julgados, integrando quase 60 mil decisões. 11 mil decisões do colegiado do tribunal, 27 novos temas de repercussão geral analisados, o que liberou mais de 42 mil processos que aguardavam um entendimento. Edson Fachin reafirmou o compromisso com a transparência, com os julgamentos de repercussão geral e com o aperfeiçoamento da gestão.
2: Esta corte trabalhou e muito em favor do Brasil, do Estado de Direito e da democracia. Estamos sempre juntos na defesa do interesse institucional. Compreensões distintas de fatos e processos, e elas existem, como é próprio de uma corte plural independente, são expressões de saúde institucional e não de fraqueza. O diálogo entre diferentes perspectivas jurídicas é o que confere legitimidade às nossas decisões e profundidade à nossa jurisprudência.
0: O STJ também encerrou o semestre hoje, apresentando o balanço de julgados no período.
1: A sessão da Corte Especial foi conduzida pelo ministro Herman Benjamin, presidente do tribunal. Fátima Uchoa.
3: Na sessão de encerramento do primeiro semestre, o presidente do STJ, ministro Herman Benjamin, apontou um recorde de 260.220 processos recebidos no período, sendo quase 25 mil a mais do que de janeiro a junho do ano passado. Ele manifestou preocupação com o crescimento contínuo da demanda processual.
4: Os números são preocupantes. Nós já estávamos inviabilizados o ano passado e a curva da inviabilização continua ascendente.
3: O STJ julgou 291.280 processos. O número de julgamentos chega a 414.248 quando considerados agravos internos, agravos regimentais e embargos de declaração, e baixou 265.516. Os dados correspondem à média de cerca de 7 decisões por minuto para cada ministro.
0: Tribunal Superior Eleitoral faz balanço dos julgamentos e da preparação para as eleições 2026.
1: A sessão foi conduzida pelo ministro Cássio Nunes, presidente do TSE. Fábio Ruas.
5: O ministro Cássio Nunes Marques destacou que neste semestre o TSE realizou 88 sessões de julgamento. Foram 1.656 processos, sendo 336 em sessões presenciais e 1.320 virtuais. O TSE ainda lançou o Manual do Eleitor, com linguagem acessível e que vai ser traduzido para línguas indígenas.
0: Justiça do Trabalho realiza audiência pública e estabelece metas para 2027.
1: A proposta é aprimorar os serviços da Justiça do Trabalho. Mila Amaral.
6: Esse foi o assunto discutido hoje na audiência pública durante o debate realizado de forma online. Também foram estabelecidas as metas nacionais do TST para 2027, que aliás foram firmadas com o apoio da sociedade. Por exemplo, na consulta pública feita pelo TST, as pessoas pediram que aumente o número de processos julgados pelo tribunal, dando prioridade aos mais antigos, o estímulo à inovação no judiciário e pediram também para estabelecer o trabalho decente. O próximo passo agora é encaminhar essas demandas para o CNJ e, a partir da aprovação, colocá-las em prática.
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0: Uma boa noite.
1: E até amanhã.
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0: Paula Groba.
1: Eu sou Humberto Pinheiro.
0: E estes são os destaques de hoje do Jornal do Senado, que começa agora.
1: Debate sobre o fim da jornada 6x1 divide opiniões no Senado.
0: Avança projeto que torna crime submeter pessoa indefesa à prostituição.
1: Comissão

0: autorização para servidor público atuar como MEI.
1: Boa noite.
2: Boa noite.
1: Representantes do governo, dos empresários e dos trabalhadores participaram no plenário do Senado de um debate sobre a proposta de emenda à Constituição que acaba com a jornada de trabalho 6x1.
0: Opiniões a favor e contrárias estiveram no debate, que teve participação de centrais sindicais e da Federação das Indústrias de São Paulo. A reportagem é de Márcio Maturana.
3: O presidente da Federação das Indústrias de São Paulo, Paulo Scaff, disse ver motivações eleitorais para a aprovação da proposta neste momento, e foi respondido pela líder do governo no Senado, Tereza Leitão, do PT de Pernambuco.
4: Me desculpe, doutor Paulo, a PEC foi protocolada em 2019. Não é uma PEC boca de urna.
3: Já o senador Jaime Bagatoli, do PL de Rondônia, criticou a proposta e citou a Argentina como exemplo a seguir.
5: Na Argentina, pode-se trabalhar até 12 horas por dia, não passando das 48 horas semanais. É isso que precisamos ter para nós avançarmos no Brasil.
3: O senador Rogério Carvalho, do PT de Sergipe, disse que a redução da jornada é uma questão civilizatória.
5: Essas 44 horas estão reservadas para os que ganham menos, para os que têm mais tempo de deslocamento, menos tempo de vida, portanto, pelo amor de Deus, é muita insensibilidade.
3: Para o líder da oposição no Senado, Rogério Marinho, do PL do Rio Grande do Norte, a jornada de trabalho deve ser negociada entre patrão e empregado.
6: A questão da preponderância do que é negociado sobre o legislado, justamente para fortalecer os sindicatos laborais.
3: A sessão foi presidida pelos senadores Laércio Oliveira, do PP de Sergipe, e Paulo Paim, do PT do Rio Grande do Sul.
1: Antes da sessão de debate sobre o fim da escala 6x1, o presidente do Senado, Davi Alcolumbre, se reuniu com parlamentares e líderes de centrais sindicais para discutir a proposta de emenda à Constituição que reduz a jornada de trabalho. O presidente da Central Única dos Trabalhadores, Sérgio Nobre, classificou como excelente a reunião com Alcolumbre e afirmou esperar que a proposta tenha tramitação célere no Senado.
0: Já a líder do governo, senadora Tereza Leitão, do PT de Pernambuco, destacou que o calendário de votação do texto não tem caráter eleitoral e que os próximos passos serão definidos ao longo da discussão na casa. A proposta de redução da jornada de trabalho já foi aprovada pela Câmara dos Deputados e aguarda análise dos senadores.
1: Pessoas sem condições de compreender o que acontece ou de oferecer resistência poderão ter proteção mais ampla contra a exploração sexual.
0: A Comissão de Direitos Humanos do Senado aprovou um projeto que aumenta a pena para o crime de exploração sexual de pessoas vulneráveis e prevê punição mais rigorosa quando o autor for um familiar ou tiver relação de confiança com a vítima. Repórter Rodrigo Rezende.
7: Submeter, induzir ou atrair para prostituição ou qualquer outra forma de exploração sexual pessoas vulneráveis que não tenham o necessário discernimento sobre o ato pode levar à prisão de até 16 anos. Esse é o objetivo de projeto aprovado pela Comissão de Direitos Humanos. A autora da proposta, senadora Jussara Lima, do PSD do Piauí, afirma que a medida busca ampliar o escopo previsto no Código Penal, que já incluía crianças e enfermos. E a ideia é dar ainda mais segurança aos diversos grupos vulneráveis no país.
8: O projeto, ele tipifica o crime de submissão à prostituição ou a outras formas de exploração sexual, inclusive nos casos em que a vítima, por qualquer outro motivo, ela não tenha condições de oferecer resistência. A medida busca preencher uma lacuna na legislação brasileira, ampliando a responsabilização de criminosos que se aproveitam de vulnerabilidade das vítimas.
7: O projeto também eleva para até 12 anos a pena quando a vítima for coagida por alguém próximo a ela. Como ressalta o relator do projeto, o senador Rogério Carvalho, do PT de Sergipe.
9: Merece destaque a previsão de agravamento quando a coação é exercida contra a vítima ou seus familiares, alcançando seu grau máximo de reprovação quando perpetrada pelos próprios familiares ou pessoas do círculo íntimo da vítima.
7: A proposta segue para análise da Comissão de Constituição e Justiça.
1: E trabalhadores cadastrados no programa de famílias acolhedoras poderão fazer jus a 3 dias de folga remunerada quando precisarem acolher criança ou adolescente em situação de vulnerabilidade.
0: É o que diz um projeto aprovado pela Comissão de Assuntos Sociais do Senado e que segue para a Câmara dos Deputados. Repórter Marcela Diniz.
10: Por decisão judicial, após um episódio de violência em casa, por exemplo, crianças e adolescentes podem ser encaminhados temporariamente

0: diariamente para as chamadas famílias acolhedoras. São pessoas cadastradas e selecionadas pelo poder público para essa função. O acolhimento tem caráter transitório e não se confunde com a adoção por durar no máximo um ano e meio. O projeto aprovado no Senado concede ausência remunerada de 3 dias consecutivos ao trabalhador ou à trabalhadora que acolher criança ou adolescente em sua casa. O senador Flávio Armes, do PSB do Paraná, defende esse tempo como forma de dar atenção integral àqueles meninos em situação de extrema vulnerabilidade.
1: A pessoa que está trabalhando tem que ter pelo menos um momento, que a gente estamos colocando, de 3 dias para receber a criança.

0: criança e para o adolescente.
1: O projeto é de autoria do senador Alan Rick, do Republicanos do Acre, e precisará passar pelo crivo da Câmara dos Deputados. O Senado aprovou a adesão do Brasil a um acordo sobre comércio de aeronaves civis.
2: Um dos principais pontos do documento da Organização Mundial do Comércio é a eliminação de tarifas de importação para todos os aviões desse tipo e determinados produtos destinados ao setor. Repórter Pedro Pincer.
3: Além da eliminação de tarifas, o acordo sobre o comércio de aeronaves civis trata da redução de barreiras não tarifárias, das decisões de compra de aeronaves civis, dos subsídios à exportação e de regras para evitar restrições comerciais incompatíveis com o comércio internacional. Para o relator, senador Nelsinho Trade, do PSD de Mato Grosso do Sul, o texto favorece a indústria aeronáutica brasileira e o sistema de transporte aéreo.
4: Podemos agregar ao contexto descrito circunstância de que o Brasil passará a participar de maneira plena e em igualdade de condições das deliberações do Comitê TCA, que cuida de temas relevantes para a aviação civil na esfera global. Isso inclui a aplicação do acordo a novos produtos do setor.
3: O comércio mundial anual dos produtos cobertos pelo documento alcança 3,73 trilhões de dólares em exportações e importações, considerando a média de 2018 a 2022. Os principais parceiros comerciais do Brasil nesse conjunto de produtos são Estados Unidos, China, Alemanha e Argentina. O texto segue agora para a promulgação.
1: E servidores públicos poderão ser microempreendedores individuais. É o que prevê um projeto aprovado na Comissão de Constituição e Justiça.
2: A proposta proíbe, no entanto, quem ocupa cargo em comissão ou exerça função de confiança de atuar como MEI. Repórter Bruno Lourenço.
5: A Comissão de Constituição e Justiça aprovou o projeto de lei que autoriza os funcionários públicos a se tornarem microempreendedores individuais. A legislação hoje veda a participação em gerência ou administração de sociedade privada e o comércio, exceto na qualidade de acionista ou cotista. O senador Espiridião Amin, do Progressistas de Santa Catarina, reforçou que as restrições impostas aos servidores públicos vão na contramão das necessidades do país de novos investimentos na economia.
6: Projeções indicam mudanças demográficas aceleradas devido ao envelhecimento da população, tornando essencial ampliar e não restringir o número de pessoas aptas a empreender para preservar o nível de desenvolvimento econômico nas próximas décadas. Vale destacar que a atividade dos servidores como MEI não prejudicará a administração pública. Já existem situações em que servidores acumulam cargos ou mantêm empregos privados.
5: Amin ressaltou ainda que a proposta traz salvaguardas para não causar prejuízos à administração pública, como o impedimento de que ocupantes de cargo em comissão e funções de confiança sejam MEIs. Se não houver recurso para a nova votação no plenário, a matéria poderá seguir diretamente para análise da Câmara dos Deputados.
2: Com edição de Paulo Agroba e trabalhos técnicos de Eliseu Caires, o Jornal do Senado fica por aqui. Acompanhe agora as notícias da Câmara dos Deputados. Boa noite.
1: Boa noite e até amanhã.

0: Senado proposta que protege o uso de emblemas da Cruz Vermelha.
1: Presidente da Câmara reforça apoio ao agronegócio.
0: Proposta discutida por deputados prevê número máximo de alunos em sala.
1: Boa noite. A Câmara aprovou medida provisória.

0: provisória que reduz benefícios fiscais sobre cacau importado. O repórter Antônio Vital explica a questão.
1: O plenário da Câmara aprovou medida provisória que reduz o prazo de isenção de tributo sobre o cacau importado, utilizado como insumo em produtos como chocolate exportado pelo Brasil. Hoje, o cacau inteiro, partido, bruto ou torrado, comprado de outros países, paga menos IPI, PIS/PASEP e COFINS. Essa operação, quando o produto importado é depois usado como insumo de produtos industrializados, é conhecida como drawback. No caso do cacau, até a edição da medida provisória, em março, essas isenções e reduções de tributos valiam por até 2 anos. Com a medida, passam a valer por apenas 6 meses, com possibilidade de renovação a critério do Ministério do Desenvolvimento, Indústria, Comércio e Serviços. Isso significa que empresas que exportam produtos fabricados com cacau estrangeiro terão prazo menor para usufruir de benefícios fiscais na importação da fruta. Ao editar a medida provisória, o governo argumentou que os produtores de cacau brasileiros serão beneficiados com um possível aumento de venda à indústria. Ficam de fora da redução do prazo de isenções a manteiga de cacau, o cacau em pó e o chocolate importados. A medida provisória foi criticada em plenário por deputados do Novo e do Missão. Para o deputado Kim Kataguiri, do Missão de São Paulo, reduzir benefícios fiscais para produtos que depois serão usados como insumo para exportações prejudica a indústria nacional.
2: O que a gente está falando é o seguinte: Brasil, exporte menos chocolate e exporte mais cacau. Agregue menos valor para a sua produção. Aquilo que mais se critica no desenvolvimento da nossa indústria. O raciocínio é muito simples. Se eu estou importando um produto, mas esse produto, na realidade, é para eu processar, agregar valor e exportar, eu tenho uma suspensão desses tributos porque eu estou agregando valor na indústria nacional. E o governo quer acabar com isso e enfraquecer a nossa indústria.
1: A medida provisória foi defendida por deputados da base do governo. Para a deputada Jandira Fegali, do PCdoB do Rio de Janeiro, os produtores brasileiros de cacau serão beneficiados.
3: Ela garante a proteção da produção nacional. O cacau é uma produção importante no Brasil, que não pode ser penalizada por prazos e questões tributárias. É importante que a gente proteja essa produção para não gerar crise no setor, particularmente na região do norte e do nordeste brasileiro.
1: A medida provisória que reduz o prazo de isenção de tributo sobre cacau importado, utilizado como insumo em produtos como chocolate exportado pelo Brasil, seguiu para análise do Senado. Da Rádio Câmara de Brasília, Antônio Vital.
4: Direitos Humanos. Tabata Amaral, do PSB de São Paulo, defende a aprovação da urgência de projeto que criminaliza o ódio contra as mulheres. Relatora da matéria, a deputada alerta que a misoginia se organiza nas redes antes de aparecer nas agressões e nos casos de feminicídio.
5: Hoje existe uma verdadeira indústria do ódio que opera nas redes, que captura meninos muito jovens e os ensina a enxergar a mulher como inimiga, como objeto, como culpada. E o que nasce numa tela vira ameaça, vira assassinato. Chama isso pelo nome, misoginia, ódio às mulheres. Admitir que essa coisa tem contorno, que é concreta, que ela tem uma motivação e que deve ser punida. É um ato fundamental de proteção que uma sociedade deve oferecer para todas nós, começando pelas pequenas.
0: Tabata Amaral aponta que tem buscado apoio de diferentes bancadas para construir um texto capaz de unir parlamentares de todos os partidos. Ela pede que a Câmara aprove a urgência da proposta como forma de mostrar compromisso com o enfrentamento da violência contra mulheres.
4: Carol D'Artora, do PT do Paraná, também defende a aprovação do projeto que prevê penas para a misoginia. Segundo a parlamentar, a medida faz parte das políticas do governo de enfrentamento à violência e ao discurso de ódio contra as mulheres.
0: Na visão de Carol D'Artora, a criminalização da misoginia é uma forma de garantir maior proteção jurídica às mulheres, inclusive nos ambientes digitais. Para ela, a proposta amplia a participação feminina na política, na cultura, na ciência e em diversos espaços da sociedade.
4: E Lacir Bicalho, do Republicanos, destaca as conquistas femininas nas forças de segurança públicas de Minas Gerais ao celebrar a nomeação da Coronel Cleide Barcelos dos Reis Rodrigues, primeira mulher a assumir o comando geral da PM do Estado em mais de 250 anos da corporação.
0: E Lacir Bicalho cumprimenta também a comandante geral do Corpo de Bombeiros, Coronel Jordana de Oliveira Figueiras da Aldegan, e a delegada geral da Polícia Civil, Letícia Batista Camboja Reis. Ele conclama os homens a unirem suas forças às das mulheres na luta por uma sociedade mais justa e igualitária.
4: Benedita da

0: do PT do Rio de Janeiro acredita que a Copa do Mundo deveria promover a integração entre os povos. No entanto, a deputada destaca relatos de racismo, xenofobia e tratamento discriminatório contra jogadores, árbitros e jornalistas durante o torneio.
1: Segundo Benedita da Silva, eventos esportivos internacionais devem ser marcados pelo respeito, pela inclusão e pela igualdade de tratamento entre os participantes. Ela acredita...
0: Jornalistas durante o torneio.
1: Segundo Benedita da Silva, eventos esportivos internacionais devem ser marcados pelo respeito, pela inclusão e pela igualdade de tratamento entre os participantes. Ela acredita que a omissão da FIFA, entidade responsável pela organização da competição, contribui para a manutenção dessas práticas.
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0: Saúde. A Câmara aprovou regras para proteger símbolos da Cruz Vermelha. A repórter Daniela Lessa acompanhou a votação.
3: A Câmara dos Deputados aprovou o projeto que protege o uso dos emblemas da Cruz Vermelha, usados para identificar pessoas e transportes de saúde em situações de emergência e de conflito armado. O projeto busca adequar a legislação brasileira às convenções de Genebra e a protocolos internacionais já ratificados pelo Brasil. Pelo texto aprovado, os três símbolos da entidade passam a ter proteção legal. A imagem mais antiga é a da Cruz Vermelha. Outro símbolo reconhecido internacionalmente é o crescente vermelho, adotado em muitos países. O terceiro emblema é um losango vermelho em forma de cristal. Esses símbolos são usados para indicar proteção a equipes de saúde, hospitais, unidades sanitárias e meios de transporte para atendimento de feridos, doentes e náufragos. As denominações Cruz Vermelha, Crescente Vermelho e Cristal Vermelho também serão protegidas. A deputada Érica Cocai, do PT do Distrito Federal, defendeu a proposta, destacando o alcance mundial da Cruz Vermelha na defesa da vida.
4: É fundamental porque é uma instituição que trabalha com o princípio humanitário. É uma instituição que está em por volta de 190 países fazendo esta função. E muitas vezes em momentos de calamidade, em momentos de guerra, a Cruz Vermelha, ela tem uma possibilidade ou uma atuação para defender sempre a vida.
3: Ao defender a aprovação, a deputada Adriana Ventura, do Novo de São Paulo, argumentou que esses símbolos não devem ser usados de forma comercial para evitar enganos em situações de atendimento de emergência.
5: O que esse projeto faz é internalizar obrigações internacionais que já foram assumidas pelo Brasil, e isso também faz com que não tenha uso comercial indevido, para que entidades humanitárias legítimas não tenham confusão.
3: O Serviço de Saúde das Forças Armadas poderá usar a Cruz Vermelha sobre fundo branco para identificar seu pessoal, suas unidades e seus transportes sanitários. Profissionais de saúde civis, hospitais e transportes civis também poderão usar o emblema, desde que tenham autorização. A proposta proíbe o registro de associações, empresas, marcas, desenhos ou modelos industriais que usem indevidamente os emblemas ou as denominações protegidas pela lei. Quem reproduzir ou imitar esses símbolos sem autorização poderá ser punido com detenção de 1 a 3 meses ou multa. O juiz também poderá determinar o recolhimento do material e a suspensão das atividades comerciais. O projeto que protege o uso dos emblemas da Cruz Vermelha, incluindo o crescente e o cristal vermelhos, será analisado em seguida pelo Senado. Da Rádio Câmara de Brasília, Daniele Lessa.
1: Marangoni, do Podemos de São Paulo, cobra uma investigação sobre denúncias de irregularidades na análise de pedidos de exames, cirurgias e outros procedimentos feitos pelos planos de saúde. Ele denuncia que uma empresa contratada

0: usada pelas operadoras pode estar prejudicando pacientes de maneira deliberada.
1: Marangoni exige providências da Agência Nacional de Saúde Suplementar diante dessas denúncias. O parlamentar reforça que cabe à ANS fiscalizar irregularidades e proteger os beneficiários.
2: Relações Exteriores.
0: Do PT do Rio Grande do Sul denuncia uma suposta ofensa à soberania nacional por parte de lideranças da oposição que teriam oferecido colocar uma equipe de transição à disposição de governos estrangeiros, caso vençam a próxima eleição presidencial.
1: Bongás ressalta que a proposta revelada por autoridades externas prevê o compartilhamento de informações estratégicas e diretrizes governamentais com uma potência internacional. O congressista avalia a possibilidade como o mais ultrajante golpe contra os 203 anos de independência do Brasil.
2: Eleições.
0: Aloísio Mendes, do Republicanos do Maranhão, denuncia o uso político do judiciário estadual para perseguir e barrar candidaturas de opositores, citando como exemplo casos de pré-candidatos de seu partido condenados em tempo recorde, apenas desproporcionais aos supostos crimes cometidos.
1: Aloísio Mendes afirma que lideranças do Republicanos estão reunindo provas para acionar o Conselho Nacional de Justiça contra os envolvidos nos casos e recorrer às instâncias superiores para reverter sentenças, garantindo as pré-candidaturas prejudicadas.
2: Presidência.
0: O presidente da Câmara reforçou o compromisso dos deputados com políticas voltadas ao agronegócio. O repórter Luiz Gustavo Xavier acompanhou o evento no Planalto.
3: O presidente da Câmara, Hugo Mota, reforçou o apoio dos parlamentares à agenda e às pautas de interesse do agronegócio no país. Ele participou do lançamento do Plano Safra 2026-2027 no Palácio do Planalto, que prevê o aporte de 525 bilhões de reais para o setor. O deputado afirmou que a Câmara está sempre de portas abertas a todas as propostas em defesa do agronegócio e nunca faltou aos projetos de interesse do setor.
4: É uma tarefa hercúlea de manter o equilíbrio fiscal tão necessário para o crescimento econômico, aliado à priorização de políticas como essa, que também são fundamentais para o país. Que esse é o grande fiel da balança que nós temos que perseguir. Nós do Congresso Nacional, o Poder Executivo, também o Poder Judiciário, que é termos a real noção de que precisamos sempre levar em consideração aquilo que deve ser priorizado como política pública para o nosso país.
3: Para Hugo Mota, todo o esforço do governo e do Ministério da Agricultura para renovar a política pública demonstra a importância do agronegócio para o nosso país. O presidente destacou a importância do setor na geração de emprego, de renda e na composição do produto interno bruto brasileiro. Da Rádio Câmara de Brasília, Luiz Gustavo Xavier.
1: Valmir Assunção, do PT da Bahia, destaca a importância do lançamento do Plano Safra da Agricultura Familiar para os pequenos agricultores, assentados, quilombolas, indígenas e povos tradicionais. Ele lembra que esses segmentos produzem grande parte dos alimentos que chegam à população.
0: Valmir Assunção aponta que o Plano Safra fortalece a reforma agrária e amplia as condições de produção no campo. Ele parabeniza o Ministério do Desenvolvimento Agrário pela construção do plano voltado para agricultores de todo o Brasil.
1: De acordo com Luiz Lima, do Novo do Rio de Janeiro, a inflação dos últimos meses reduziu o poder de compra da população. O parlamentar relata o caso de um casal de idosos que, segundo ele, precisou abrir mão de uma das refeições do dia por causa do alto custo dos alimentos.
0: Luiz Lima também cita dados sobre o patrimônio da população para sustentar que o Brasil enfrenta perda de renda e de capacidade econômica. Ele atribui esse cenário às políticas adotadas pelo governo federal.
2: Educação.
1: A Comissão de Educação discutiu uma proposta que estabelece a lotação máxima de salas de aula. O repórter Luiz Cláudio Canuto nos conta como foi.
5: Um projeto em discussão na Câmara estabelece limites para o número de estudantes por turma na educação básica. O assunto foi discutido pela Comissão de Educação em audiência pública com representantes do Ministério da Educação, de dirigentes municipais de educação e outros setores envolvidos no assunto. Segundo a

coordenadora de formação do Ministério, Leda Regina Bittencourt. Desde 2006, existem teses que mostram que a quantidade de estudantes influencia na qualidade da aprendizagem. E há um estudo da OCDE, um fórum que reúne países ricos focados em promover políticas públicas de desenvolvimento, que aponta o número de 23 alunos por sala como a quantidade ideal. Uma resolução do Conselho Nacional de Educação de 2024 estabelece um número

0: da educação fundamental, 25 nos anos finais e 30 no ensino médio. No ensino de jovens e adultos, o número de alunos por sala de aula no ensino fundamental seria de 20 e de 25 no ensino médio. Na educação especial, o limite máximo viria por regulamento. O debate atendeu ao pedido do deputado Tarcísio Mota, do PSOL do Rio de Janeiro, que é autor do projeto que estabelece parâmetros para a composição de turmas nas diferentes etapas e modalidades da educação básica. Ele presidiu o debate e deixou claro que o projeto deve se adequar às diretrizes estabelecidas pelo Conselho Nacional de Educação. Outros temas destacados por ele foram a criação de critérios de reduzir números de alunos por turma na educação especial e também a prioridade a turmas com professores com deficiência.
1: É claro que esse nível de aprimoramento a gente vai guardar aqui e apresentar tão logo o projeto tenha relatoria, para que o relator possa apresentar, quem sabe, inclusive no âmbito da Comissão de Educação, um primeiro parecer sobre isso.
0: O projeto acaba de ser apresentado e ainda deve ser juntado a outras propostas em análise na Câmara para votação em conjunto. Da Rádio Câmara de Brasília, Luiz Cláudio Canuto.
2: Desenvolvimento Regional.
3: Daniel Almeida, do PCdoB, destaca a agenda do governo federal na Bahia, com entregas e investimentos em saúde, infraestrutura e cultura. Ele reforça a importância da parceria com o Executivo Estadual e com os municípios na ampliação dos serviços públicos à população.
4: Daniel Almeida destaca a entrega do Hospital Regional de Alagoinhas, a retomada da obra da Ponte Salvador Itaparica e a recuperação do Teatro Castro Alves. Ele avalia que as iniciativas fortalecem o SUS, a mobilidade regional e a preservação do patrimônio cultural da Bahia.
3: Hildo Rocha, do MDB do Maranhão, destaca o início da construção de condomínio com 384 apartamentos para famílias de Açailândia, como parte do Minha Casa Minha Vida. Ele assinala que as unidades contam com infraestrutura de lazer, estacionamento e sistema de segurança.
4: Hildo Rocha também ressalta a autorização de 59 milhões de reais para conter erosões que atingem casas em Açailândia. Ele explica que a obra, executada pelo governo estadual com recursos do PAC, prevê a recuperação das áreas degradadas para uso da população.
3: Daniel, do PT de Sergipe, destaca a força das festas juninas como expressão da cultura popular do Nordeste. O deputado ressalta que as celebrações mobilizam comunidades em todos os estados da região, valorizando as tradições mantidas pela população nos municípios.
4: João Daniel afirma que destinou cerca de R$1 milhão para apoiar a cultura junina no município de Estância. Ele afirma que essas manifestações fortalecem a identidade cultural de Sergipe ao reunir arte, memória e participação popular.
3: Termina agora o jornal Câmara dos Deputados, produzido pela Rádio Câmara, com trabalhos técnicos de Everson Urani e apresentação de José Carlos Andrade e Paula Bittar. Boa noite.
4: Uma ótima noite. A Voz do Brasil volta amanhã.
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1: Amigo ouvinte, fique em paz onde estiver. Amanhã, se Deus quiser, vamos voltar.